0: fase boa de passar. Faz barulho, Tarcísio no acordeão e Vitor Fernandes! Uou.
1: Em Bandeirantes, 12 graus.

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0: trabalho. Parabéns.
1: Obrigado, Zeca. Prazer é nosso. Muito obrigado por tudo, meu amigo.
2: Em Bandeirantes, 12 graus.

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0: Muito bom, Thaís Macedo.
1: Muito obrigada.
0: Deus abençoe, muito sucesso sempre.
2: Em Bandeirantes, 12 graus.

0: que é? Fala pra mim, vai.
1: Em Bandeirantes, 12 graus.

0: Em Bandeirantes, 12 graus.
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2: Boa noite. Esse é o Good Night. Comigo, Luciano Delgado, com o Edson Veloso na edição e na produção, com você, a companhia que a gente espera todas as noites. Então, como sempre, seja bem-vinda, seja bem-vindo. Vamos a mais um programa com ótimas músicas, uma bela dica de leitura, aliás, mais uma, e a nossa clássica da noite. Abrindo a sequência musical, vamos ouvir Grafo Ré e Schellharmonica.

0: DJs encerrando o nosso primeiro bloco. I Started a Joke. Antes, When com Wake Me Up Before You Go Go. E Graforreia Chilarmônica iniciou o nosso programa, que volta daqui a pouquinho.
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2: Estúdio Casa, 11 horas e 17 minutos.

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1: Uma dica de leitura muito legal agora aqui no Good Night. O livro, publicado em 2014, é do escritor Michael Tenfen. Literatura brasileira, Kisama, O Império dos Capoeiras. Rio de Janeiro, 1868. O moleque Vitorino Kisama foge da senzala para procurar a mãe, que estava desaparecida. Recorre a um viajante, um ex-agente da Scotland Yard, que pode ajudá-lo em sua missão. A dupla começa a transitar entre os salões da corte e as instalações precárias de um cortiço e encara perigos e injustiças provocados por uma sociedade que se sustenta do trabalho escravo. Este livro é baseado em anotações de Daniel Woodruff e conta um pedaço da história brasileira. Kisama, O Império dos Capoeiras. Boa leitura para você. Ouçamos Pato Fu, Eu Sei.

0: Bem TV, Vitor Clay com Cal Smith. A gente ouviu ainda Big Mountain, Baby I Love Your Way. E a primeira da sequência, Eu Sei, com Patufu. Até já.
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2: Estúdio Casa, 11 horas e 34 minutos.

0: Em Bandeirantes, 12 graus.
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1: Good Night de volta com o Raulzito na Clássica da Noite, gravado em 1973. A composição é do próprio Raul Seixas, gravada em 1973, e foi escolhida pela revista Rolling Stones Brasil a música número 16 entre as 100 maiores músicas brasileiras de todos os tempos. O nome da música faz alusão a um uso comum durante a Idade Média, a promessa de transformar chumbo em ouro. O chumbo, na verdade, era referência ao passado, e o ouro seria a elevação. No caso de Raul, ele indicava que o ouro estava no despertar da consciência individual para a construção da sociedade alternativa. Raul Seixas, Ouro de Tolo.

0: Toni Braxton, I Don't Want To. Também ouvimos Bideobaldi, Bromélias e a clássica da noite com Raul Seixas, Ouro de Tolo. Daqui a pouco tem mais.
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2: Estúdio Casa, 11 horas e 49 minutos.

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1: Que sequência bonita vem aí pra gente encerrar o programa de hoje. Sam Smith, Time After Time.

0: Bebel Gilberto, A Ganju. Antes, Luciano Pereira, com a música Lúcia. E Sam Smith, Time After Time. Mas o acaso, mestre e senhor de todas as biografias, era um velho conhecido, com quem fui obrigado a me habituar. Este é um pequeno trecho do livro Kisama, O Império dos Capoeiras, de Maicon Tenfen. Muito obrigado por sua companhia. Tenha uma ótima noite. Até a próxima.
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Estúdio Casa, 2 horas e 38 minutos.

Bom dia, bom dia, bom dia, bom dia, Bandeirantes. Bom dia, você sintonizado na nossa 87.7. Bom dia para você que está sintonizando aí na nossa casa FM 87,7 de muita qualidade no seu rádio. Agora são 5 horas e 2 minutos. Hoje, terça-feira, dia 21 de julho de 2026. Bom dia para você. Olha, você está aqui na nossa casa FM, na nossa 87.7, de muita qualidade no seu rádio, sempre aqui comigo, Luiz Henrique de Mendonça. Vou contigo até às 7 da manhã, trazendo o melhor da música sertaneja para o seu rádio. Então, vamos junto fazer a programação, vamos junto comigo, trazendo aí muito mais música, muito mais alegria, muito mais sintonia para o seu rádio. Vem comigo, eu vou contigo, vamos juntos fazendo a programação. É só mandar mensagem no 43999204010. Vou repetir, 43999204010. Vamos junto fazer a programação, faça igual aí a Luciana, curtindo a programação. Daqui a pouquinho tá indo pra Cornélio Procópio. Abaixa o aplicativo aí, viu, Luciana? Vai ouvindo pelo aplicativo, fone de ouvido. Vamos junto, tá bom? Que Deus abençoe sua ida pra Cornélio, sua volta. Que dê tudo certo lá pra você. Que Deus abençoe grandemente aí o seu dia, viu? Ótima terça-feira para você, para todos que estão ouvindo a nossa programação aqui da nossa 87.7. Bom dia para você. Olha, deixa eu dizer para você o seguinte: que Deus abençoe grandemente sua terça-feira. Que seja uma terça-feira mais que abençoada, tá bom? Que Deus abençoe grandemente seu dia, que Deus abençoe sua semana, que seja uma semana abençoada para você que tá trabalhando, para você que vai trabalhar, para você que tá saindo de viagem, para você que tá chegando. Um bom dia para você, viu? Lembre-se que você tem um Deus que luta por você, que tá sempre trazendo aí as coisas boas para você. E se mesmo assim você ainda tiver algum percalço, alguma coisa, não se esqueça que você tem um Deus e que sempre está ao seu lado, tá bom? Deus abençoe grandemente o dia de hoje, que seja mais que abençoado, e não se esqueça que você é sim mais que vencedor em nome de Jesus Cristo. Então levanta a cabeça, sacode a poeira, vai para cima, que vai dar tudo certo para você, com toda a certeza do mundo, porque você tem Deus no coração e é o mais importante, tá bom? Vamos para cima. Hoje, terça-feira, 21 de julho de 2026. Graças a Deus, tá fazendo um pouquinho de calor. É por pouco tempo, tá? Mas tá fazendo aí um calorzinho. Hoje, agora em Bandeirantes, 17 graus. A mínima, a máxima pode chegar aí a 29 graus. Agora em Bandeirantes, fazendo 18 graus. Não há probabilidade de chuva para hoje, tá? Não há probabilidade de chuva para hoje. A umidade relativa do ar fica entre 36% e 73%. Os ventos sopram aí entre 11 e 29 km por hora. Probabilidade de chuva de 0%. Visibilidade de 100%. O sol nasceu, o sol nasceu agora, 5 horas da manhã. Como é que o sol nasceu, seu burro? O sol nascerá às 7 horas e 2 minutos e o seu poente será aí às 17 horas e 55 minutos. Então vamos junto trazendo muita alegria, muita festa, muito bom humor no seu rádio, porque hoje é dia de alegria, hoje é dia de festa, hoje é dia de muita alegria, porque você tá vivo, companheiro, você tá vivo, parceiro. Vamos pra cima, vamos lutar, vamos vencer e vamos guerrear. 5 horas 6 minutos, 5 e 6 em Bandeirantes. Bom dia pra você que tá ouvindo a nossa programação, bom dia pra você que tá aí passando por nossas rodovias, tá aí nos levando de carona, tava ouvindo aí uns flashback até agora, e agora começa aí o programa Sertanejo 87 comigo, Luiz Henrique. Vou contigo até 7 da manhã, vamos junto, vem comigo, eu vou contigo, nós vamos sempre juntinhos até às 7 da manhã, trazendo muita música aqui na nossa Estúdio Casa FM, aqui na nossa 87.7, 5 horas e 6 minutos. Bom dia, Bandeirantes! Vem aí eles, ninguém mais, ninguém menos, que Tião Carreiro e Pardinho, para abrir com chave de ouro a programação de hoje. É Pagode em Brasília! Bom dia, Bandeirantes!

0: Compadre.
1: Sapeca.
0: Deus criou o mundo em 7 dias, né?
1: É.
0: Depois reservou um outro dia só pra ouvir as reclamações, se tinha algum problema. Aí, rapaz, primeiro foi a girafa, falou assim: nossa, Deus, o senhor me fez feia demais da conta, ó o tamanho do meu pescoço. Falou: não, calma, girafa, deixa eu te explicar. Com esse pescoção, você pode ver muito melhor o inimigo que tá de longe e poder comer as folhas, já que você não come carne, comer aquelas folhinhas bonitinhas lá.
1: Só brotinho.
0: Ponta da árvore. Ah, então tá explicado. Foi a vez do elefante, falou assim: Deus me livre, rapaz, você me fez grande, gordo, e me fez com essa tromba esquisita. Eu falou: rapaz, com essa tromba, além de você poder comer, puxar um capim de longe, você chupa água e banha igual um chuveirinho.
1: Ó. Oh.
0: Né? Uma beleza, rapaz. Foi a vez da galinha chegar, ela já foi chegar, falou: não quer nem saber, viu? Não quer nem saber. Ou você diminui o tamanho do ovo, ou aumenta meu fiofó.
1: Galinha sofre muito.
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3: Eita, que aqui é só modão mesmo. Bom dia, ou você aumenta, diminui o tamanho do ovo, aumenta o fiofó, aí não, né? Vem aí, Tunica e Tinoco, baile na roça, 5 horas e 11 minutos. Bom dia, bandeirante!

0: Compadre.
1: Fala, compadre.
0: Acabou que chega no médico.
1: Ah.
0: Fala, doutor, eu tô precisando de ajuda. Ó, minha mulher, ela tá saindo, vai pro bar do Juca. Chega lá, ela fica dando mole pra tudo quanto é homem que passa.
2: Não.
0: Mas todo dia.
2: Sim.
0: Aqueles vestidos decotados. Que jeito que é sua mulher? Minha mulher é loira, alta, mas gostosona mesmo, doutor. Você precisa ver, assim, ó. O senhor enche a boca d'água, senhor.
1: Coitado, tava sofrendo demais.
0: É uma coisa linda, eu tô quase morto. O que que eu faço, doutor? Ele falou o seguinte, me explica onde é que fica esse bar do Juca.
3: Aí até eu quero saber, né? Sertanejo 87, Estúdio Casa. Passa o endereço do Bar do Juca aí pra nós. Newton Pinto e Tom Carvalho. Boiada perdida. Zirizalo, bom dia, 5 horas e 14 minutos.

0: O português fez aniversário de casamento, levou a Maria num restaurante chique, né? Sei. Pra comemorar. Ah. Rapaz, só que chegou lá e queria falar umas frases românticas, bonitas pra ela, mas não sabia. Aí ficou observando o que os casais conversavam, né? Viu quando um casal, um rapaz pegou uma colher de mel e levou na boca da namorada, falou, mel, minha belinha. Ele achou bonita aquela frase. Ah. Olhou do outro lado e viu um caboclo levando um açúcar na boca da namorada. Falou, açúcar, meu torrãozinho. Eu falou, beleza. Nisso, rapaz, quando chegou às entradas, ele pegou um pedaço de presunto e falou, presunto, minha porca.
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2: Ora, pois, presunto, minha porca, aí não dá, né? Aí não dá, aí não dá, aí não dá, aí não dá, aí não dá. 5:18, 5:18, bom dia pra você. Banho de beijos, Léo Canhoto e Robertinho.

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1: Fala, mano. Você sabe como é que é a vida antes e depois do casamento?
2: Não.
1: Antes é minha gatinha, meu ursinho, minha coelhinha. Depois é sua vaca, seu cachorro, sua galinha, seu fresco. Antes também é, o cara pega e fala, é como se eu estivesse sonhando. Depois eu falo, vixe Maria, eu tô tendo um pesadelo.
2: É,
1: antes, vem pra cama que eu estou te esperando. Depois é, levanta sua molenga, tá na hora de você trabalhar.
2: Muda tudo, né, rapaz?
1: E aí quando vai ficando mais velho, antes é, meu bem pra cá, meu bem pra lá. Depois é, meus bens pra cá, seus bens pra lá.
2: E o pior que o Dre é desse jeito mesmo, né,
1: irmão?
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4: Não é não. Não é não, não é não, não é não. Lá em casa não é assim não. Lá em casa é tudo diferente. Nós estamos 25 anos juntos. Tudo de bababum. Oh, meu Deus do céu, 5 horas e 21 minutos. Bom dia, Bandeirantes. Leo e Léo, boiadeiro errante, pra você sintonizado na melhor 87.7 no Sertanejo 87.

0: A mulher grávida de 7 meses falando pro menino de 4 anos. Ei, meu filho, você vai ter um irmãozinho. Pode ser um irmãozinho, pode ser uma irmãzinha. Qual que você prefere? Ah, não, mamãe, se não for doer muito, eu prefiro um pônei.
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2: Ai, meu Deus do céu, eu ganho pouco, mas eu me divirto nesse lugar, rapaz. Bom dia pra você. Se não for doer muito, eu queria um pônei. Ai, ai, ai, ai, ai. Bom dia, Bandeirante, 5 horas e 26 minutos, 5h26, você que tá aí acordado, já tá curtindo a programação, vem junto comigo, vamos junto até as 7 da manhã, trazendo muita música, muita alegria, muito bom humor com o Newton Pinto e Tom Carvalho aqui na nossa estúdio casa, cada um que parece até duas. vamos junto, curtindo a melhor programação, são 5 horas e 26 minutos, 5h26, olha, quero falar para 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

0: Olha só, são 5 horas e 29 minutos, 5h29. 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Alô, Batatinha, bom dia, Batatinha. Ô, Batatinha, faz dia que eu não vejo a Batatinha, rapaz. Bom dia, viu, Batatinha? Vamos trabalhar também, viu, Vi? Não é só comer, não. Tá comendo igual lima nova essa batatinha, rapaz. Tá gordinha, gordinha. Então tá bom. 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Mano. 5 horas e 32 minutos, 5h32 em Bandeirantes. Vamos levantar, tirar o pé do chão, sacudir a poeira, porque hoje é dia de trampo. Hoje é dia de trabalhar, fazer o quê? Acabou a Copa do Mundo, não tem mais feriado esse mês. Vamos fazer o quê? Trabalhar. Não tem pra onde correr. Então, olha só. Agora são 5 horas e 32 minutos, 5h32 em Bandeirantes. 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Cinco horas e 33 minutos, 5h33 da manhã. Parece que é 5h33 da tarde, né? Mas não, é 5h33 da manhã. É que hoje eu acordei inspirado. 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Meu Deus do céu. Alô, Gilson, um forte abraço pra você curtindo a programação. Cadê o Marcão? Alô, Marcão, bom dia. Também tá curtindo aí, ouvindo a nossa 87.7. Deixa eu ver quem mais tá por aqui. Vamos dar uma olhada aqui quem mais tá por aqui ouvindo a nossa programação, né? Porque parece que não, viu, gente? Mas tem gente que escuta, tá bom? Tem gente que ouve nós, tem gente que escuta nós. É verdade, nós é meio louco assim, mas é o jeito da madeira. O seu Adilson está ouvindo a programação. Alô, Adriano, bom dia para você, viu? Também o Cláudio tá curtindo aí lá no Jardim São Rafael, ouvindo a nossa programação, com toda certeza, mandando mensagem para nós. Alô, Claudião! Claudião também faz dias que não escuta o nosso programa, rapaz. A Maiane também tá escutando, tá ouvindo. É, o Edilson está ouvindo a nossa programação também, tá? O João Procópio, alô João Procópio, bom dia lá do São Rafael, tá curtindo, ouvindo aí a nossa 87.7. Vem comigo, eu vou contigo, vamos juntos aí até às 7 da manhã, trazendo muita programação pra você. Agora vem eles, Pedro Bento e Zé da Estrada, Boneca Cobiçada, 5h35 em Bandeirantes, bom dia!
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0: Compadre.
1: Oi, Humberto.
0: Vamos contar mais uma?
1: Todo dia, compadre, eu saí de casa, uma senhora encontrava um garoto vendendo chiclete na esquina.
0: Sei.
1: Só que ela... Quanto que é o chiclete, meu filho? 50 centavos. Ela dava os 50 centavos, mas não pegava o chiclete não, sabe?
0: Ah.
1: E aí todo dia ela passava, dava 50 centavos e ia embora. Até que um dia o garoto falou, minha senhora, peraí. Ela foi arrancando 50. Tia, eu gosto demais da senhora, só me dá esse dinheiro, nunca levo o chiclete. Mas é que desde a semana passada o preço subiu, é R$1 agora.
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0: Compadre.
1: Fala.
0: Uma mulher de 85 anos foi a julgamento pelo assassinato do marido. Aí o juiz falou: vamos tentar reconstituir o crime aqui. A senhora havia viajado para passar um dia com a filha em outra cidade, mas voltou cedo. Confere? Foi isso mesmo, doutor juiz. Então a senhora chegou no apartamento, que fica no 20º andar de um prédio, e deu de cara com seu marido no ato sexual com outra mulher. Foi isso mesmo. Tomado de fúria, a senhora puxou seu marido da cama, empurrou ele pela janela e jogou ele lá embaixo. Bem, meretíssimo, não foi bem isso que eu quis fazer. Como não? A senhora queria matar. Falei, não, não. Veja bem, doutor. Se ele era capaz de fazer amor aos 92 anos de idade, pensei que ele pudesse ser capaz de voar, ué.
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3: Vai que voa, né? 5 horas e 43 minutos, 5h43, bom dia pra você, Tonico e Tinoco, adeus, morena.

0: um caboclo mais temor que o Carlão, não.
1: Sei. Ele andando uma mulher na estrada, assim, de repente a mulher falou assim: Carlão, olha lá que areia branquinha, bonitinha. Falou: que areia, mulher? Aquilo lá é água. Falou: que água? Só tô vendo, aquilo é areia. Falou: mulher, lá que você é temosa. Quando era menino, eu banhava demais nesse corgo aqui, ó. Eu ia pra lá direto. Falou: Carlão, larga de ser bobo, eu tô vendo de longe que é areia. Falou: vou levar você lá pra você ver que é água. Pois chegou lá, encostou o carro, desceu e não é que era areia. Ela falou: tá vendo? Falei pra você que era areia. Catou um punhado de areia, jogou nele. Falou assim: para de jogar água fria em mim, mulher. 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
1: O senhor já teve lá em Cuiabá?
2: Já.
1: O lugarzinho quente no mundo, né?
2: Segundo o Inácio Chaú, lá só tem duas estações.
1: Só?
2: É a estação do calor e estação rodoviária.
3: Ihu, 5 horas e 51 minutos, 5h51. Bom dia pra você.
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3: E é mesmo, rapaz. O dia mais lindo da minha vida. Pedro Bento e Zé da Estrada, bom dia pra você. 9 minutinhos pras 6 da manhã.

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1: Sertanejo 87, Casa FM 5:54. Bom dia. O direito de amar, Zilo e Zalo. 5:54. Bom dia, Bandeirantes.

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1: Estão disponíveis novas questões sobre a guerra de canudos no blog do vestibular. O material é voltado para estudantes que desejam aprofundar seus conhecimentos sobre esse importante episódio da história brasileira.
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0: Eita, coisa boa, bom dia, bom dia, bom dia, Bandeirantes, virando mais uma hora, são 6:01, 6:01 em Bandeirantes, bom dia pra você que tá curtindo a nossa programação, curtindo aqui o nosso estúdio Casa FM, a nossa 87.7, a rádio que está trazendo aí muita música de qualidade pra você de Bandeirantes e toda a região, viu? Alô, você de Bandeirantes, Andirá, Itambaracá, Santa Amélia, Ribeirão do Pinhal, Abatiá, toda a cidade, toda a região, todo o Paranazão curtindo aí a nossa Casa FM, a nossa Estúdio Casa, sempre aí rompendo fronteiras através do nosso aplicativo Casa Estúdio Casa FM. Você pode entrar aí na loja de aplicativos do seu celular, baixa lá Estúdio Casa FM e vamos juntos curtindo aí a nossa programação, o nosso sertanejo 87 comigo, Luiz Henrique de Mendonça. Vou contigo até às 7 da manhã trazendo muita música boa, muita música de qualidade pra você juntinho na nossa programação. A você que tá curtindo comigo desde as 5 da manhã, bom dia pra você, muito obrigado pelo carinho da sua audiência, viu? Vamos juntinho aí ligadinho na nossa 87.7, trazendo muita música boa, muita sintonia, muita alegria, muito alto astral aqui desde as 5 da manhã, trazendo sempre muita qualidade pra você. Olha, são 6:03, 6:03, quero falar pra você aqui do tempo e a temperatura. Olha só, agora em Bandeirantes 17 graus, a mínima foi de 17 graus agora de madrugada e a máxima pode chegar aí a 29 graus, tá? Não há probabilidade de chuvas, aí a umidade relativa do ar fica entre 36 e 73%, os ventos sopram aí a 11 km por hora, podendo chegar com rajadas de até 32 km por hora. Probabilidade de chuva é zero, a visibilidade é 100%, o sol nascerá às 7:02 e o seu poente será às 17:55. Até que enfim um calorzinho em Bandeirantes, né? É aí uma onda de frio, passamos aí a água pro peito, viu, rapaz? Eu não sei você que tá aí do outro lado, mas eu odeio o tal do frio, eu não gosto. É, você tem que colocar blusa, é aquele negócio de põe casaco, tira casaco, põe casaco, tira casaco. Você chega no ambiente, tá quente, você vai sair, tá frio lá fora, e é gripe, é nariz escorrendo, é tosse, ah, não é bom não. Mas é necessário, Deus quis assim, assim será, né? Então, vamos aí, né? Vamos ter que aguentar o frio, vamos ter que aguentar o calor, enquanto a gente estiver aqui andando em cima dessa terra, é desse jeito que Deus quer. Então, a mínima 17, a máxima 29 pra amanhã, quarta-feira, dia 22 de julho, a umidade relativa do ar fica entre 39 e 98%, porém não há probabilidade de chuva, tá? A mínima 17, a máxima 28 graus. Aí tava marcando chuvas para os dias 23 e 24 de julho e já não tá marcando mais, ó. Viu como é que as coisas mudam? Segundo o site Cimepar, a mínima 17, a máxima 22 para quinta-feira. E para sexta-feira, a mínima 17, a mínima 16 e a máxima 19. Vai fazer, vai dar uma variada na temperatura, porém não vai esfriar tanto, né? 19 graus aí é uma temperatura agradável, tá? Para sabadão, volta a subir 14 a mínima, 23 a máxima, beleza? Então, hoje podemos chegar aí a 29 graus aqui em Bandeirantes. Isso é bom demais, dá pra andar só de camiseta, calça jeans e camiseta, coisa boa, não tem que ficar andando de blusa, você já leva a blusa, já tira a blusa, você vai num banco, tira a blusa, chega lá, na hora que você sai, cadê a blusa? Você largou lá dentro do banco, isso quando você lembra que deixou dentro do banco, ou vai na farmácia, deixou a blusa na cadeira, e aí? É um tal de perde blusa, compra blusa, quem toma o porre é o comércio da cidade, é isso aí, isso é bom demais, frio até ajuda até o comércio, sabe, pra você ver coisa boa? Ah, coisa boa danada. 6:05 em Bandeirantes, quero falar para você do nosso apoio cultural de Mercado Milênio. 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Música. Olha só, são 6:06, 6:06, Bandeirantes, bom dia. Olha só, você ainda não mandou mensagem pra gente? Entra em contato com a gente aí, ó, 999-20-4010, mande seu zap, mande sua música, peça seu sucesso, vamos junto fazendo a programação aí até às 7 da manhã, com certeza você e eu juntinho, lado a lado, vamos junto fazendo essa programação gostosa aqui do nosso Sertanejo 87. 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Alô, Batatinha, bom dia. Batatinha tá sempre curtindo também. Uma hora dessa ela já tá de pé, já correndo atrás do cabeludo pra lá e pra cá. Alô, Edão, forte abraço pra você, viu? São 6:08, 6:08 em Bandeirantes. Vem aí eles pra ir virar a segunda hora juntinho com a gente. Ninguém mais, ninguém menos, Leandro e Leonardo. Não aprendi a dizer adeus. 6:08 em Bandeirantes. Bom dia!
1: Bom dia!

0: lance, e é mesmo, rapaz, aqui é só modão de primeira, de pura qualidade pra você sintonizado na nossa 87.7, ouvindo a nossa programação, nosso sertanejo 87, muito bom dia pra você, são 6:37, 6:37, aqui na cidade de Bandeirantes, curtindo o nosso sertanejo 87, tá lá o meu amigo Marcão, bom dia Marcão, tá curtindo aí a programação aqui na nossa 87.7, já tá lá no recinto da Expobão, onde acontece agora final de semana, quinta e sexta, acontece aí a Ave Show em Bandeirantes, nosso apoiador cultural, aqui o nosso amigo Carmelo, na Rádio Horse Entretenimento, juntamente aí com a Abarex, anuncia, né? Grandioso showzaço aí, a Ave Show, trazendo para Bandeirantes aí vários avicultores e também agricultores do Estadão do Paraná, com várias palestras técnicas, né? Você vai aprender e aprender muito aqui com o nosso pessoal da Ave Show, tá bom? E no dia 23, na quinta-feira, acontece um showzaço aí com João Márcio e Fabiano. Você não pode perder, não pode ficar fora dessa, que tenho certeza que você vai gostar demais, tá? No dia 24, aí na sexta-feira, início do baile da Escolha da Rainha, da Expoban 2026, né? E também showzaço aí com Bison e Comaceto. Bison e Comaceto, showzaço aí com Bison e Comaceto, já confirmado para essa sexta-feira, né? E sabadão acontece também o Tratoraço aí, pegando carona junto com a Ave Show, acontece aí o Tratoraço a partir das 9 da manhã, e às 8 da noite acontece um showzaço aí também com Coleto e Gabriel. Lembrando que vai ter a presença aí na quinta-feira do nosso governador do Paraná, Ratinho Júnior, estará aí presente na Ave Show, marcando aí o início dos trabalhos da Ave Show aqui em Bandeirantes. Então você é nosso convidado para estar com a gente lá, a entrada é franca, né? Porém, vai haver venda de mesas, tá aí também os ingressos aí para os espaços VIPs, né? As palestras técnicas, o stand, vai ter praça de alimentação, vai ter aí parquinho inflável para as crianças. Então você é nosso convidado para estar com a gente aí. Ô louco, Marcão, tá frio aí em cima, Marcão? Marcão mandou uma foto aqui para nós. Agora tá com 52 blusas aqui, misericórdia, rapaz. Ô louco, Marcão. 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Showzaço aí com João Márcio e Fabiano, Bison e Comaceto, também Coleto e Gabriel, lá no recinto da antiga Crisp, né? No recinto da Expoban 2026. Expoban essa também que vai bombar, né? Esse ano vai tá bom demais, a Expoban 2026. Showzaço aí com Rio Negro e Solimões, showzaço também com Leonardo, né? Showzaço com Leonardo vai estar também. Deixa eu ver quem mais vai estar aqui. O Zé mandou pra mim esses dias atrás quem vai estar aqui, rapaz. E agora, deixa eu ver se eu acho aqui, Zezé. Deixa eu ver se eu acho aqui. Zezé teve aí o ano passado, né? Zezé teve o ano passado. E esse ano vai estar Leonardo, vai estar aqui Rio Negro e Solimões, vai estar Marcos e Belucci e também João Nelore e Texano. A programação vai ser o seguinte, para Expoban 2026, tá? Quinta-feira, Rio Negro e Solimões, sexta-feira, Leonardo, sábado, Marcos e Belucci e no domingão, João Nelore Texano. E nós estaremos lá, nós da Casa FM, trazendo aí para você as informações, tudo e mais um pouco, se Deus quiser e tudo der certo, Carmelo deixar, a gente vai estar juntinho com você aí também, trazendo essas informações para Bandeirantes e toda a região desse grandioso rodeio aí. A Copa Rádio Horse acontece em Bandeirantes também. Do nosso apoio cultural, Rádio Horse Entretenimento, juntamente com a Abarex, trazendo aí a Expoban 2026 e também a Ave Show nos dias 23 e 24 de julho. 23 e 24 agora, né? A próxima quinta e sexta-feira vai ter aí o showzaço da Avishow, showzaços aí com João Márcio Fabiano, Bison e Comaceto e também Coleta e Gabriel. E o Marcão tá lá, rapaz, curtindo a programação lá no recinto da Expobão, onde vai acontecer aí a Avishow, tá ajudando o pessoal lá, coordenando aí a montagem das barracas, das estruturas, e tá lá também toda a galera ouvindo aí a nossa programação. Aumenta o som aí, Marcão, aumenta o som aí que já já vem música boa aqui pra você, viu? Quero mandar um alô também, um muito especial, um abraço muito especial ao meu amigo Serginho. Alô, Serginho, bom dia pra você, viu? E pediu aqui uma música legal, rapaz, e tá no pente já aqui, viu, Serginho? Já vamos tocar pra você aí, tá? Pediu aí música de Roberta Miranda, Vá com Deus, e é aqui assim, rapaz, pediu, ouviu, não tem dessa não, aqui você pede, você escuta mesmo, nós toca mesmo. Ô, que galera é essa aqui? Misericórdia. Tá a galera, a tropa do Marcão tá lá, aí ajudando a galera a montar aí o recinto lá, as barracas, as tendas, onde vai acontecer a Avishow pra essa 2026, né? Vai tá bom demais largada. Eu vou, você vai? Com certeza, né? Vai tá bom demais da conta. Então vem aí, são 6:43, 6:43, Roberta Miranda, pedido musical do meu amigo Sérgio. Alô, Sérgio, bom dia pra você, viu? Bom dia pra você, pra esposa, pra família, pra todo mundo que tá ouvindo a nossa programação. E de carona, vou mandar também pro Marcão aí. Alô, Marcão, quero mandar pra você também, aproveitando aí, oferecer essa música pra você também, viu, Marcão? Eu não vou não, não vai, quero ver não ir. Bom dia, Bandeirantes, 6:43, 6:43, bom dia, Bandeirantes, Roberta Miranda, Vá com Deus. Vai rasgando que eu vou costurando, Roberta Miranda!
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0: É, vai com Deus, pedido musical do nosso amigo Serginho. Alô, Serginho, bom dia pra você e pra toda a família, curtindo a programação aí, né? Roberta Miranda, vá com Deus aqui na nossa Casa FM. Agora são 6:47. Bom dia pra você. 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
0: Sertanejo 87, Estúdio Casa, com certeza que a gente se encontra. São agora 6:47. Bom dia pra você que tá aí ouvindo a nossa programação, tá bom? Muito obrigado pelo carinho da sua audiência. Eu vou contigo até às 7 da manhã, trazendo muita música pra você aqui na nossa 87.7. Curtindo a programação? Manda seu zap pra gente aqui, ó, 43 999 20 4010. Pede seu sucesso, manda seu alô, pede sua música e vamos junto curtindo a nossa programação do Sertanejo 87 aqui na nossa Casa FM, porque aqui é você quem faz a programação. Olha, são 6:48, 6:48, faltando aí 12 minutinhos para as 7:00 da manhã. 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Bananana, 6:51, faltando aí 9 minutinhos para as 7:00 da manhã. Bom dia para você sintonizado aqui na nossa Casa FM, viu? É muito bom ter você aí do outro lado, é muito bom saber que você está na nossa sintonia aqui da nossa 87.7. Muito prazer em ter você aqui, fique à vontade.

0: E aqui a gente se encontra aqui na nossa 87.7. Eu sou o Luiz Henrique de Mendonça, vou contigo até às 7 da manhã, trazendo muita música, alegria, sintonia e música de qualidade para o seu rádio, viu? 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Tá por aí, menino? Tá por aí, menino? Simbora, simbora, simbora. São 6:52, 6:52, daqui a pouquinho vem aí o Oração da Manhã com o meu amigo Lúcio Escalada, trazendo aí aquela palavra de Deus, aquela palavra de conforto pro nosso coração, trazendo sempre aí as palavras que Deus manda a gente divulgar o evangelho, né? Com certeza a gente divulgando, a gente é muito feliz e Deus nos abençoa, né? Eu quero agradecer, onde você vai, menino? Quero agradecer a você de toda a região que está sempre curtindo a nossa programação, você de Andirá, você de Cornélio Procópio, você de Itambaracá, você de Santa Mariana, você de Ribeirão do Pinhal. Alô, Ribeirão do Pinhal, bom dia! Pessoal também de Santa Amélia, né? Tá curtindo a programação. Alô, Abatiá! Bom dia, Abatiá, com toda certeza. Pessoal curtindo a nossa programação aqui na nossa 87.7, e você não pode ficar fora dessa, né? Mande seu zap pra gente aqui, ó, 43 99924 4010. Vou repetir, 43 99924 4010. Pede seu sucesso, pede sua música e vamos junto fazendo a programação. Quero mandar um bom dia todo especial a Josi, que tá curtindo a programação lá no Jardim Ana Rosa. Alô, neguinha, um beijo na sua boca, viu? Te amo demais, tamo junto. Deixa eu ver aonde o senhor está hoje. Deixa eu ver. Bom dia, Lúcio Escalada.
1: Bom dia, tudo bem com o senhor?
0: Bom, bonito e gordo. E o senhor?
1: Bicho, aí complicou.
0: Eu tô bom, bonito e gordo, aí o senhor?
1: Ó. Tô bom, bonito e
0: rapaz, esbelto. Bom, bonito e esbelto? Mentiroso também, né?
1: Às vezes é.
0: Tem que fazer propaganda a favor, né?
1: Mas, entretanto, essas propagandas é bom, não, sabia?
0: Propaganda enganosa.
1: É,
0: vai que dá ruim, né? O meu amigo José Lúcio Escalada, promoção rolando, vou falar mais uma vez aqui pra você, já falei aqui hoje, vou repetir, pra você que faz aniversário pra esse mês de julho, manda sua mensagem pra gente dizendo: eu faço aniversário no mês de julho, e o seu nome vai estar concorrendo aí um bolo maravilhoso da padaria do Joãozinho, e eu tenho certeza que você vai gostar, vai adorar, porque o produto é bom demais da conta, rapaz, são bolos gostosos, né, Zé?
2: É verdade.
0: O que é que caiu aí? O trem desmoronou lá dentro.
2: Hã? Fiquei sem mouse.
0: Eu tenho dois aqui, quer um emprestado?
2: Que beleza.
0: Olha que coisa boa, caiu no chão? Ah, não acredito nisso.
2: Hã? No pendrive, quebrou.
0: Ah, não dá nada não. Tem pendrive aqui dentro, aqui. Tem uns par dele. 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Não é se você fez...
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0: Com certeza, você fez aniversário dia 1º de julho, não tem problema, manda mensagem pra gente, ó, fiz aniversário dia 1º de julho, tem como comprovar, RG e CPF? Tem como comprovar, então beleza, só mandar mensagem pra gente aqui que você vai estar concorrendo. Quem sabe você não ganha, né? Quem sabe você ganha, quer dizer, aliás, melhor dizendo, quem sabe você ganha um maravilhoso bolo do pessoal lá da padaria do Joãozinho. 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
1: O que você falou?
0: São bolos gostosos. O que você entendeu? Cuidado que você vai falar, pelo amor de Deus. Ai, meu... Ô Marcão, tem alguém que faz aniversário aí aí em cima aí, trabalhando com você, que faz aniversário esse mês ainda? Mandar mensagem aqui no 43 999 20 4010. Vai estar participando, meu amigo. É um bolão da padaria do Joãozinho. Top demais, bolo muito gostoso.
1: Deliciosamente delicioso.
0: A redundância tomou conta aí. Deliciosamente delicioso, misericórdia. Bom demais da conta. O que que nós temos pra falar hoje? É só do Joãozinho? Tem mais alguma promoção rolando? Vamos sortear um boné? Vamos sortear um boné hoje?
1: Hã?
0: Vamos sortear um boné hoje? No Casa Notícia? Vamos?
2: Vou sortear.
0: Vamos ver se... Quem que vai estar hoje aí no Casa Notícias?
1: Casa Notícias vai ser o Carmelo.
0: Carmelo Comegno?
1: O Carmelo vai falar sobre a Ave Show.
0: A Ave Show, vai estar bombando. A Ave Show dias 23 e 24 de julho. E você é o nosso convidado, com toda certeza. Vai estar aí. Mas junto.
1: Quinta-feira, né?
0: Quinta-feira, quinta e sexta, né? Sabadão tem o Tratoraço também, né? Tem o Tratoraço, eu fiquei sabendo que vai ter uma costelada muito da hora lá. Você também é nosso convidado para estar com a gente lá. O Carmelo, que é apoiador cultural aqui da nossa Casa FM, né?
1: Sim. Tá,
0: né? 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Não sei por que toda vez que eu vou falar apoiador cultural, eu acabo falando apoiador cultural.
1: É porque é meio curto, né, o espaço, né?
0: É, mas eu falo apoiador cultural, eu não falo apoiador cultural.
1: Mas daqui uns 10 anos você fica bom.
0: É, ou mínimo, né? Ou mais, né? Não tem conserto, meu amigo. Lata de lixo não, nele.
1: Infelizmente. E eu vou arrumar ainda.
0: Sabe? Não vai. Se a frequência for a mesma, dentro da gaveta tem aqui, ó.
1: Tem mesmo. Tem outro aí. Depois, na hora que você terminar, você vem trazer pra cá. Vou ver. Mas o do aí, ó. O problema pra mim trocar de estúdio, eu preciso mudar. Olha. Que benção de Deus.
0: Não, mãe, né? Faz isso daqui a pouco. Vamos botar uma música aqui. Não, os problemas técnicos aqui agora nós vamos resolver isso já. Não tem boca, não. Daqui a pouco eu volto pra encerrar. Vem aí, Bruno Marrone. Solidão é uma ressaca. Vambora, bora.

É, às vezes acontece aí nos 45 do segundo tempo, dá umas dessas. Problema resolvido, meu amigo José Lúcio, fica agora com vocês aí, com oração da manhã, a todos que acompanharam, um forte abraço a vocês, Deus abençoe, aí, desde as 5 da manhã, curtindo a nossa programação. Muito obrigado, um beijo no coração de cada um, até segunda, até amanhã, se Deus quiser, às 5 da manhã. Beijo, fiquem com Deus, até amanhã, tchau, obrigado!

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6: Olá, bom dia! Em Bandeirantes, 7 horas mais 6 minutos. Bom dia para você. Muito bom saber que você tá aí com a gente nesta manhã de terça-feira, dia 21 de julho. Vamos juntos aqui na nossa programação, tá bom? A partir de agora, louvando e agradecendo a Deus por mais um dia, por mais uma manhã, por mais uma oração da manhã aqui na nossa Casa FM, tá? Para você que tá chegando agora, seja bem-vindo, seja bem-vinda. Para você que tá com a gente desde cedinho, né? Desde as 5 da manhã. Amanhã com o Luizinho fazendo a nossa programação. Uma excelente manhã, tá bom? Vamos juntos aqui com toda certeza, louvando e agradecendo a Deus por mais um dia. Começamos bem a nossa manhã com o nosso momento de oração com o Padre Ezequiel Dalpozo aqui na nossa Casa FM, tá bom? 7 horas mais 7 minutos, bom dia pra você!
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1: Olá, meu amigo, olá, minha amiga ouvinte. Eu sou o Padre Ezequiel. Esse é o momento de despertar para o amor. Eu gostaria de falar hoje sobre insucesso, a bênção do insucesso. Você acha que só o sucesso é bênção? O que seria o insucesso, então? Uma experiência muito importante no caminho de nossa vida são os fracassos, mesmo quando gostaríamos de tê-los evitado. E num primeiro momento sentimos-nos mal e infelizes por causa deles. Na verdade, é perigoso acreditar que poderíamos excluir da vida os nossos fracassos e conseguir tudo aquilo que a gente quer, bastando para isso utilizar os meios e estratégias corretos. É aquilo que muitas vezes se ouve nos influencers. Se você fizer isso, vai dar certo, você vai ganhar dinheiro, você vai ter sucesso. Só que os fracassos são importantes. Existe a assim chamada escola do pensamento positivo, que é importante, mas não é o todo, que nos sugere que podemos modelar tudo a nosso favor. Basta aplicarmos corretamente a força do nosso pensamento. Mas isso não é toda a verdade. E muitas vezes pode ser até uma fantasia. Por isso, caro ouvinte, insucessos são uma parte necessária, inevitável e extremamente proveitosa para o nosso caminho, para o nosso crescimento, para nos tornarmos melhores, mais maduros e sermos mais conscientes da vida. O insucesso pode nos conduzir à verdadeira vida e também pode nos conduzir a experimentar depressões e momentos dolorosos, mas que superados e compreendidos podem ter um efeito muito positivo para a minha felicidade, para a felicidade de cada um. Rezemos. Deus Pai de amor, sintonizando com o teu amor, com a tua graça, nós queremos colocar a nossa vida, o nosso caminho, as coisas boas, as coisas menos boas, nossas vitórias, mas também nossos fracassos. Que possamos aprender com eles e sejamos sempre mais conscientes do valor de tudo na vida para o nosso bem. Deus abençoe, em nome do Pai, do Filho e do Espírito Santo. Amém.
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horas mais 19 minutos aqui na nossa manhã, 7 horas mais 19 minutos, né? 7:19, cerimônia aqui na nossa manhã, você acompanhando o nosso Oração da Manhã nesta terça-feira, dia 21 de julho. Bom dia para você, muito bom saber que você tá aí do outro lado do rádio acompanhando a nossa manhã, louvando e agradecendo a Deus por mais um dia, por mais uma manhã que se inicia. Vamos juntos aqui com toda certeza, né? Louvando e agradecendo a Deus sempre, sempre, sempre aqui na nossa Casa FM, né? Você, é claro, participa com a gente, interage conosco. Fique à vontade, 999-20-4010, 999-20-4010, e você faz a programação com a gente, né? Isso que é legal, você fazendo aí a sua manhã junto com a gente, né? Você que tá em casa, tá no trabalho, tá no trânsito, tá nos levando de carona, tá indo ao trabalho, deixando a gente ir junto com você. Obrigado pelo carinho sempre conosco aqui na nossa Casa FM, né? Vamos juntos aqui na nossa programação. Deixa eu mandar um forte abraço pro meu amigo Tiago. Alô, Tiago, tá lá acompanhando a nossa manhã, com o radinho ligado aqui na nossa Casa FM. Bom dia para você, é muito bom saber que você tá aí com a gente, nos deixando, né, ir junto com você onde quer que você esteja, né, deixando a gente ir junto com a nossa Casa FM, a nossa 87.7. Deus abençoe, viu, Tiago? Tá lá acompanhando a nossa manhã aqui com a nossa Casa FM. Deixa eu aproveitar e falar para você que tá aí acompanhando a nossa programação também do nosso apoio cultural com todo

0: 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Alô, Claudião, tá lá acompanhando também a nossa manhã, bom dia! Bom dia, bom dia, bom dia. Tá lá acompanhando a nossa manhã com o radinho ligado aqui na nossa casa FM. 7:22, 7:22 na nossa programação. Ah, trago para você o nosso apoio cultural e a gente volta já.
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0: Wagner Santana, a luz na nossa manhã. Bom dia.

7h34 na nossa manhã, Celina Borges, aqui na nossa Casa FM, a nossa oração da manhã, para você que está aí acompanhando a nossa programação, bom dia, é muito bom saber que você está com a gente, louvando e agradecendo a Deus por mais um dia, por mais uma manhã, louvando e agradecendo a Deus por estarmos juntos aqui, com toda certeza, né? Você acompanhando, nos levando de carona, tá no trabalho, tá no trânsito, tá em casa, tomando aquele cafezinho da manhã, bom dia. É bom demais saber que você tá aí acompanhando a nossa manhã, tá bom? Vamos juntos aqui, com toda certeza, aqui na nossa Casa FM, para você uma excelente manhã, tá bom? Obrigado pelo carinho sempre, sempre com a nossa Casa FM, tá bom? É bom demais mesmo saber que você tá aí com a gente, deixando a gente fazer parte do seu dia, da sua manhã. É bom saber que você tá com a gente aqui na nossa programação, tá bom? Bom demais mesmo. 7h35 na nossa manhã, 7h35, aproveitando, dando um toque muito especial para você que está aí do outro lado do rádio, acompanhando a nossa manhã. 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Aline Souza, que ele cresça aqui na nossa manhã. Bom dia para você.

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7h52 aqui na nossa manhã, tão perto de mim, Monsenhor Jonas Habib, relembrando aqui na nossa programação também, como é bom ter a sua audiência, a sua participação aqui na nossa Casa FM, tá? Vamos juntos onde quer que você esteja, em casa, no trabalho, no trânsito, nos levando de carona, enfim, vamos juntos nesta manhã de terça-feira, dia 21, tá bom? Fique à vontade. 999-20-4010 999-20-4010 Quero aproveitar e dar um toque muito especial para você também, que é o nosso apoio cultural, tá bom? 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A oração da manhã, com a nossa oração da manhã, melhor dizendo, voltaremos amanhã a partir das 7h e também, com toda certeza, daqui a pouquinho, o nosso Casa Notícias. Recomeçamos aqui na nossa manhã, Karina Tonoli, na nossa programação. Bom dia para você e até lá! Bom!

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6: Olá, bom dia! Em Bandeirantes, 8 horas mais 3 minutos, está entrando no ar o seu, meu, nosso Casa Notícias. Hoje, terça-feira, 21 de julho de 2026, Santos do Dia, Santo Apolinário, Bispo de Ravenna. Apolinário nasceu na Antioquia da Síria, sem uma precisão exata da sua data. Entretanto, é no século I. Apolinário é um belíssimo nome, podendo, né, ser definido como duas terminologias, poderoso, entre aspas, e também virtuoso. Ao saber da sua junção dessas duas palavras, significa que é poderoso em virtudes. A este santo, talvez desconhecido para você, tem uma particularidade singular. Está no Gênesis do cristianismo? Sim, ele teve contato direto com os apóstolos de Cristo. O encontro com Pedro mudaria sua vida. Ele estava na Antioquia com sua família pagã quando encontrou o apóstolo e ficou profundamente tocado pelas suas palavras a ponto de segui-lo até Roma.
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6: 8 horas mais 5 minutos agora, você acompanhando o nosso Casa Notícias, trazendo a previsão do tempo para hoje, Bandeirantes e toda a nossa região. A temperatura fica entre 17 e 29 graus, a umidade relativa do ar varia entre 36 e 73%, a probabilidade de chuva é nula, então, portanto, não há probabilidade de chuvas para hoje, tá bom? O sol nasceu às 7 horas mais 2 minutos, irá se pôr às 17h55, segundo o site do Cimepar, para Bandeirantes e toda a nossa região. Neste momento, as temperaturas e os termômetros marcam em Bandeirantes 18 graus.
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2: 8:08. Bom dia para você acompanhando o nosso Casa Notícias nesta manhã de terça-feira, trazendo as principais informações do dia aqui na nossa programação, né? As principais informações do que está acontecendo no país, no mundo e também na nossa cidade, na nossa região. Neste momento, trazemos para você as notícias internacionais. Olha, o Comando Central dos Estados Unidos informou que as forças americanas concluíram a 9ª noite consecutiva de ataque contra o Irã. Em um comunicado publicado na noite deste domingo, segundo o CENTCOM, os alvos das ofensivas foram centros, né, de comando militar iranianos, instalações de defesa aérea e de vigilância costeira, unidades marítimas, locais de lançamento de mísseis e drones de redes de comunicação. O objetivo da ação é reduzir ainda mais a capacidade iraniana de atacar navios comerciais e tripulantes civis que transitam pelo Estreito de Hormuz, segundo o órgão. Abre aspas, as Forças Armadas dos Estados Unidos estão responsabilizando o Irã, conforme determinação do comandante em chefe. As forças do CENTCOM permanecem altamente vigilantes, focadas, letais e prontas para ação, fecha aspas, destaca o comunicado.
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2: E o presidente da Nicarágua, Daniel Ortega, no poder há quase 2 décadas, descartou ontem qualquer possibilidade de eleições em seu país para evitar que a oposição no exílio chegue, né, algum dia ao governo. Abre aspas, esqueçam, aqui na Nicarágua não haverá mais eleições para que assim tentam tomar o governo e tomar o poder, fecha aspas, declarou Ortega ao referir-se aos seus opositores em um ato pelo 47º aniversário da Revolução Sandinista, celebrado em Managua. Ortega tem 80 anos e governou na década de 1980 e voltou ao poder em 2007. Desde então, exerce o poder após eleições questionadas ou com medidas de anularam seus adversários ao lado da sua esposa, Rosário Murilo.
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2: 8:11 aqui na nossa manhã. 8:11. Bom dia para você acompanhando o nosso Casa Notícias nesta terça-feira, dia 21 de julho. 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
2: As informações nacionais para você aqui na nossa manhã, o ministro Alexandre de Moraes. O Supremo Tribunal Federal arquivou o inquérito contra o ex-presidente Jair Bolsonaro em investigação da ABIN paralela. A mesma diligência também era contra o ex-deputado federal cassado, Alexandre Ramagem, o Giancarlo Gomes Rodrigues e também a Marcelo Araújo Bormevetti. Moraes seguiu o entendimento da Procuradoria-Geral da República do que a conduta do ex-presidente já foi analisada no processo do plano golpista e resultou em condenação. 8:13 agora no nosso Casa Notícias. Nesta manhã de terça-feira, a Polícia Civil investiga o desaparecimento de Maria Isabel Prado, de 21 anos, apontada como suspeita de mandar matar o próprio pai, Milton de Souza Prado, em Franca, no interior de São Paulo. Segundo o programa da TV Record, no último domingo, a jovem também é investigada pela morte de outros dois homens e está foragida desde que escapou de um sequestro. O caso começou no dia 16 de junho, quando Milton de Souza Prado foi encontrado morto na fazenda onde trabalhava. De acordo com as investigações, Maria Isabel teria contratado dois homens, Guilherme Henrique Melo da Cruz e Rafael Vitor Silva Souza Rosa, para darem no seu pai, alegando que ele submetia a maus tratos. No entanto, conforme a polícia, os dois acabaram matando Milton com golpes de madeira. 8:14 no nosso Casa Notícias. 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

0: 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Segundo os dados divulgados ontem pelo Tribunal Superior Eleitoral, o número representa um acréscimo aí de 2.291.452 pessoas em relação ao pleito de 2022. Uma alta de 1,46%. Os eleitores irão às urnas para escolher o presidente da República, governadores, senadores, deputados federais e deputados estaduais ou distritais. O aumento do eleitorado foi puxado proporcionalmente, pela região norte, que passou de 12,56 milhões para 13,1 milhões de eleitores, um crescimento de 4,37%. E com isso, a região passou a reunir 8,26% do eleitorado brasileiro.
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0: 8:18, agora 8:18, no nosso Casa Notícias, nesta manhã de terça-feira. 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Tornomac Locações, quando o peso é grande, a confiança tem que ser maior ainda. 8:20, agora no nosso Casa Notícias, 8:20 na nossa manhã. Falamos agora com Yuri Hudson, destacando uma questão com Lula, né? Está evitando aí falar de assuntos e ele destaca a partir de agora essa informação no nosso Casa Notícias.
2: Vésperas da entrada em vigor da tarifa adicional de 25% imposta pelos Estados Unidos a produtos brasileiros, o presidente Lula mantém o silêncio público sobre o novo capítulo da disputa comercial. Nesta segunda-feira, o petista participou de uma cerimônia no Palácio do Planalto, mas não comentou o tema durante o evento. Questionado por jornalistas antes da cerimônia, o presidente voltou a evitar a questão e respondeu em tom de brincadeira.
3: Presidente! O senhor tem falado com o Jacques Wagner, presidente?
4: E o tarifaço, presidente?
5: Isso é custo o quê?
2: Nos bastidores, a estratégia é calculada. A orientação do Palácio do Planalto é evitar, neste momento, um confronto direto com o presidente americano Donald Trump e priorizar a retomada das negociações. O governo também tenta ampliar a lista de produtos que ficarão fora da sobretaxa e prepara medidas de apoio aos setores afetados. Na avaliação de auxiliares de Lula, a reação mais dura poderia favorecer politicamente o senador e pré-candidato à presidência Flávio Bolsonaro. Integrantes do governo também acreditam que as negociações comerciais mais amplas com Washington podem avançar somente depois das eleições presidenciais de outubro. Enquanto evita elevar o tom contra os Estados Unidos, Lula avalia explorar politicamente a defesa da soberania nacional na campanha pela reeleição.

0: eleição. O mote estudado dentro do PT é por um Brasil soberano, com um discurso voltado à redução da dependência externa em áreas consideradas estratégicas. A possibilidade de aplicar a lei da reciprocidade econômica não está descartada, mas, por enquanto, a prioridade no Palácio do Planalto é manter o diálogo e evitar que Lula trate publicamente do assunto. De Brasília, Yuri Hudson.
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2: 8:26 aqui na nossa manhã, 8:26 aqui na nossa Casa FM, nesta terça-feira, dia 21 de julho. 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
2: 8:28, agora 8:28. Olha, o Paraná, pela primeira vez na história, terá o quinto maior número de pessoas aptas a votar. É isso mesmo, numa eleição presidencial. É o que revela os dados aí do Tribunal Superior Eleitoral, tá? Então, que foram divulgados ontem, os quais apontam que o eleitorado paranaense, para o pleito de outubro próximo, soma aí pouco mais de 8,6 milhões de pessoas. Curiosamente, o número de eleitores caiu em relação às eleições municipais de 2024, mas ainda assim, os paranaenses superam os gaúchos para se tornarem o quinto maior colégio, o colégio, né, eleitoral do Brasil. De acordo com o TSE, em todo o país, como nós destacávamos há pouco, né, 158.745.463 pessoas aptas a votar nas eleições para presidente, governador, senador e deputado federal, além do deputado estadual. Aqui no Paraná, o contingente é de 8.609.026, o equivalente a 5,4% do total nacional.
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2: São exatamente 8:29 na nossa manhã, 8:29 na nossa programação. 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
2: 8 horas mais 31 minutos aqui no nosso Casa Notícias. Nesta manhã de terça-feira, dia 21 de julho de 2026, nós estamos aqui com o Carmelo. Há um tempo atrás ele esteve aqui presente com a gente na nossa Casa FM falando que tá chegando, vem aí, aquela coisa toda. Carmelão do céu, já tá aí, rapaz. É amanhã, depois de amanhã começa a nossa Ave Show. Bom dia.
3: Bom dia, Lúcio. Bom dia a todos os ouvintes aqui da Casa FM. É isso mesmo, né, Lúcio? Isso aí eu brinco que é igual casamento. Você marca, chega.
2: literalmente. E como que estão aí os preparativos? Ontem você fez alguns vídeos lá, postando aí nas redes sociais, os preparativos, tudo aquilo. Como que está aí o andamento, Carmelão?
3: Ô, Lúcio, a gente tivemos alguma mudança... repentina aí de última hora, que eu tava comentando aqui em off, que na sexta-feira nós somos agraciados aí. Eu tinha feito já um convite alguns dias, mas eles demoram, né, pra poder confirmar oficialmente. Uhum. E vem a visita do governador Ratinho Júnior.
2: Olha que bacana.
3: Vindo na abertura da Ave Show.
2: Uhum.
3: Então, é um evento... Ave Show, muita gente às vezes está querendo perguntar o que, que é Ave Show, né, Lúcio?
2: Vamos começar pelo começo. O que seria, então,
3: Carmelo? O que seria Ave Show, né? Ela é a segunda edição que está acontecendo aqui no norte do Paraná. A primeira foi na cidade de Cornélio Procópio. É um pessoal que trabalha com os grandes players da avicultura no Brasil. Vamos dizer, o grupo JBS, com Jaguar Frango, Frangos Pioneiro... Alar, várias empresas que são referências aí do setor de avicultura.
2: Uhum.
3: E como há uma demanda muito grande por compras de proteína de frango, vamos dizer assim, sim, no mundo.
2: Eles só têm crescido, né?
3: E aí o que acontece? Eles estão tentando, de alguma forma, incentivar o produtor rural a abrir o olho para a avicultura, uma nova fonte de renda na propriedade, porque, vamos dizer assim, ela acaba gerando um faturamento num pequeno espaço de terra,
2: de,
3: né?
2: De terra ali, né?
3: Então, e assim, tem projetos aí que com dois funcionários, tal, tem um retorno legal.
2: Uhum.
3: Então, esse evento vem nesse sentido. Aí, quando juntamos com a Barex, daí nós já gostamos um pouquinho de fazer festa.
2: Já junto o útil ao agradável.
3: Aí eu falei, pô, vamos fazer isso aí por alguns shows junto. Já unimos junto com o baile Escolha da Rainha da Espoban. Aí já juntamos junto com o Lei, lá com o seu Zé Castelar, com o Conselho Municipal de Agricultura, com o Tratoraço, que vai lá pra Crisp. E aí acabou sendo um evento que ficou encorpado muito grande, né, Luiz?
2: Não podemos dizer que seria uma coisinha simples, mas também não podemos afirmar que seria uma proporção que tomou neste momento, né, Carmelo?
3: Não, isso com certeza, né? Não vamos falar assim, não chega a ser uma Espoban, né? Quem for lá vai ver esse evento muito técnico. Tem acho que mais de 30 empresas que...
2: Olha que legal!
3: Que estarão expondo aí da área, principalmente do segmento de aviários, do agronegócio. Tem coleto, também vem com carro.
2: Sim.
3: De repente você vai lá e já sai num carro zero, hein?
2: Dependendo da situação, já... Ali, ó. A gente vem rezando, Léo.
3: Ah lá, nossa senhora.
2: A gente reza, né?
4: Oi, gente!
3: Tio, esse que é o problema do rádio. Qualquer um pode ouvir, né?
2: Então, né? Qualquer um pode ouvir. Mas em relação assim, Carmelo, nessa opção, né, que você está nos destacando também, a importância de estar sendo em Bandeirantes, né, cara? Você conseguiu trazer isso para a nossa cidade. E não somente para a cidade, mas principalmente para os agricultores que podem ter aí uma melhoria na sua própria renda, né? Isso que é o mais interessante, né?
3: É, eu acho assim, de uma certa forma, Luz, desde o início da Abarex, a nossa intenção não é só fazer expoboy, a gente quer desenvolver o agro. A finalidade principal nossa é estar crescendo a visibilidade, principalmente do município a nível estadual e nacional, né? E com isso levar o agro da nossa região aqui para frente.
2: Ah, sim, Carmelo, mas nessa todas as entrevistas que a gente conversa com você, você tem essa peculiaridade de destacar isso, né? Principalmente o agro. Você vê que o potencial nos nossos agricultores, algo que muitas vezes nós mesmos não vemos?
3: Ô Lúcio, eu acho que assim, a gente tem que ter o potencial principal é da nossa região, né? Então assim, e aqui a gente tem agricultores, basicamente são pequenos e médios, né?
2: Uhum.
3: E não adianta a gente sonhar aqui que nós vamos virar um Mato Grosso, que nós não vamos. Então o que vai dar certo para pequenos e médios agricultores? É essas alternativas que com áreas menores se agrega mais valor. É isso que a gente está tentando trazer. E aí eles vão participando, escutando as palestras lá, vai vir bastante gente que entende muito do assunto. Eu entendo pouco desse assunto, para ser bem sincero para você. Mas vai vir muita gente aí que entende muito disso, né?
2: Uhum.
3: E aí vai poder abrir caminho. Para você ter uma ideia, ontem eu recebi uma ligação da Câmara de Comércio do Brasil com o Irã.
2: Olha!
3: Vão vir alguns iranianos participar da Ave Show aí, que eles estão vindo pro Brasil para comprar frango. Aí, não sei aonde descobriram o Ave Show.
2: Uhum.
3: E estão vindo aí, vão visitar a Bandeirantes. Está vindo
2: só
3: aí um grupo aí de iranianos.
2: Mas aquilo que a gente está destacando, né, Carmela? O frango, né, a proteína animal, ou seja, de frangos, está cada vez mais aumentando o consumo no mundo todo. E a gente tem que se preparar para isso, e quem sair na frente vai beber água limpa, né?
3: É isso, com certeza. Então, e tem alguns projetos, Luz, que esse pessoal da Avishow tem, que é com, vamos supor assim, com metas que eles têm com os vamos dizer, os frigoríficos de frango aí, eles chamam de integradoras, né?
2: Uhum.
3: A integradora, para ela vir para a região, ela precisa de um número de granjas ativas. Então, vamos supor aqui, o que eles me passaram? Com 200 unidades de granjas ativas na região, eles conseguem vir para cá com uma fábrica de ração. E com 350 unidades ativas, eles vêm montar um frigorífico.
2: Olha só.
3: Então, assim, não quer dizer que venha para Bandeirantes, mas vem para a região norte aqui.
2: Sim.
3: E aí a gente tem que ficar aproximando deles aí, levar eles a tomar um chopp todo dia para pôr aqui, né, em Bandeirantes, né, Luz?
2: Porque a gente não sabe se começar a dar bom. A gente, ou seja, como você mesmo destacou, 200 é um número elevado. Não, tudo bem, venhamos e convenhamos. Mas se a gente for começar a ter lá a 10, 50, 100, 150, chegar no 200, opa, estamos evoluindo, estamos chegando. Daqui a pouco 300, vamos trazer na nossa micro-região aqui um abatedouro de frango. Gente, isso já gera aí uma enormidade de empregos.
3: É, para você ter uma ideia, quantas pessoas de Bandeirantes acabam indo lá para Jaguapitã? Na Jaguar Franco, que trabalhava aqui, pegando ônibus aqui, todo dia arriscando aí nas estradas e tal.
2: Nas estradas.
3: E se essa integradora vir pra cá? Pode ter geração de emprego aqui. Então, de repente, é o início e uma sementinha que pode dar bons frutos no futuro, né?
2: Sim, sim. Esse é o intuito, né? De plantar coisas boas, né?
3: E além de que, Lúcio, acaba trazendo pra cá e movimenta não só o agro, daí a gente vem falar do comércio, né? Porque
2: Aí melhora
3: vai,
2: tudo, né?
3: Vai lotar, acho que todos os hotéis, os restaurantes aí, tudo vai acabar girando, né?
2: Aí o pessoal faz um ciclo, né?
3: A mulherada que vai à noite lá vai passar uma maquiagem nova aí, marca um salão de beleza, sim, né? Então tudo vai girar em torno aí também esses dias da Ave Show.
2: E dentro disso aí, vamos falar um pouquinho da visita à ilustre que nós teremos aí, como você mesmo destacou, né? O governador do estado vai estar aqui presente, abrilhantando ainda mais a nossa festa. E isso também marca o início dessa festa e também que vem aí a escolha da rainha, aquela coisa toda, né, Carmelo?
3: Isso mesmo, Lúcio. Além do governador, na sexta-feira nós teremos a presença do secretário de Agricultura, Natalino, e do secretário, o homem que manda nas finanças, o Norberto Ortigara, o homem que assina o cheque lá.
2: Assina o cheque.
3: Eles vêm aí, através do lei, quando foi vereador, propôs um título de cidadão honorário para cada um deles, porque os dois estudaram aqui na FAUM, né?
2: Sim.
3: Então, a ligação, eles têm muita ligação com o Bandeirantes. E eles vêm para receber esse título também na Ave Show.
2: Olha que legal. Ou seja, aquilo que a gente estava conversando há pouco, né, Carmela? A gente pensava num evento um tanto quanto que... Não podemos dizer assim menor, mas hoje já está tomando aí uma proporção muito grande, né?
3: Agora nós já temos que começar a levar o shopping pro Jonathan lá da Ave Show pro ano que vem, ele querer fazer aqui de novo, né, Lúcio?
2: Mas isso é rotativo, Carmelo? Você desentacando, pode ser que venha para Bandeirantes, isso não é uma festa de Bandeirantes, então?
3: Não, o evento Ave Show, o ano passado, ele foi realizado, sim, em Cornélio.
2: Sim.
3: Esse ano aqui, ele não é fixo, ele não é um evento da Abarex, não foi criado por nós.
2: Ah, tá?
3: Ele tá. É uma parceria que nós trouxemos a Ave Show pro evento.
2: Sim.
3: Aí eles... O que aconteceu, Lúcio? Quando a gente foi contemplado com uma ajuda para um evento, que na verdade era para pedir pro Tratoraço, através do Paranhos na Secretaria de Turismo. Aí mandou, falou assim, o que você vai fazer? Falou, nós vamos bolar um evento grande que eu fui pedir para ele ajudar um pouco mais a Expoban. Ele falou, não consigo mais, mas faça um outro evento lá que eu ajudo. Então acabou criando, foi assim, não foi nada formatado e pensado, foi acontecendo.
2: Sim.
3: Esse evento.
2: Então por isso que hoje a Ave Show se tornou o que
3: ficou desse tamanho, porque quando veio esse recurso, nós falamos, como nós vamos aplicar isso da melhor forma, né? Foi onde eu busquei a ideia de trazer a Ave Show, por ser um evento que, além de proporcionar, que eu te falei, um movimento para o comércio, ia tentar desenvolver a parte do agro.
2: Sim, e essa parte de desenvolvimento do agro é o principal, né, Carmelo? Venhamos e convenhamos, né? Se cada um que for lá levar uma possibilidade de fazer até mesmo uma granja, já ajuda muito, né?
3: Não, com certeza, né? E isso fica pro município aí tá arrecadando durante muito tempo, né?
2: Sim.
3: Isso aí, se as coisas pegarem, essas granjas emitem nota por aqui e tudo, então é o desenvolvimento que pode vir disso.
2: E falando deste assunto, Carmelo, da Ave Show, a gente sabe, como você mesmo destacou, vai haver show, né? Shows nacionais, diga-se de passagem, e também a escolha da rainha, né? Eu já recebi umas 5 mensagens aqui para montar esse pendrive, que tem que entregar hoje o pendrive.
3: Olha aí. Essa parte eu não entendo direito, mas que fica a carga da... Isso aí é a carga das Flávias, que a gente fala. Grande abraço para elas lá, a Flávia Cap e a Flávia Agra. As duas que cuidam da parte do baile da rainha. Mas, graças a Deus, um sucesso. Temos que 38 pessoas, meninas, inscritas.
2: Olha que legal. Né?
3: Foi recorde de inscrição. Isso prova aí que a Expoban vem numa crescente, né, Lúcio? Então... Hoje, na verdade, inicia as vendas das mesas dos ingressos lá do bistrô e da área VIP para os 3 shows. E o do Baile da Rainha ontem, nós soltamos as mesas primeiramente para as famílias das inscritas. Então, uhum, elas tinham preferência. Quase que esgotou.
2: Olha que legal.
3: Então, assim, você vê que o povo está, graças a Deus, também nos apoiando, participando, né?
2: Sim. Agora, Carmelo, dentro dessa pegada que você destacando aí, né? A levar a própria escolha da rainha. Teve essa toada aí da Ave Show, mas levar para um lugar aberto é um pouquinho mais melindroso, digamos assim, porque é uma festa que está virando tradição, né? Escolha da rainha. E como que você viu isso tudo aí e a proporção, como você mesmo está destacando aí, da adesão das famílias?
3: Ô, Lúcio, o que a gente vê com isso, né? Vamos dizer, se São Pedro nos contemplar com uma noite muito boa, né? É, lá vai estar tudo com pavilhão coberto, a gente está montando uma estrutura muito... em caso de alguma chuva, alguma coisa, a gente esteja preparado. E aí, ser um evento que vai ser analisado, vai posto à prova, vamos dizer agora. Ele dando certo, quem sabe o ano que vem a gente não consegue ir incrementando e esse baile da rainha, se nós não tiver ave show, vamos dizer, ele seja um fator que vai puxar para esse evento e uma forma de que abra, junto com o tratoraço, já o
2: ciclo do rodeio.
3: O ciclo da Espobã, né?
2: Uhum.
3: Então já... E eu acho que assim também, você vê no sábado, o que a gente está recebendo de mensagens sobre o tratoraço, eu acho que vai surpreender muita gente o tratoraço desse ano também.
2: Eu até essa semana estava conversando com o pessoal, no sábado passado tivemos ali no Sertãozinho, né, a festa junina, que também teve um quezinho aí da Barex, né?
3: Sim, sim.
2: E a gente vê o pessoal, todo mundo comentando. Não, não, o tratoraço já tá chegando, tá aí, aquela coisa toda. Enfim, a gente vê, Carmelo, que como você mesmo destacou, né? A Barex, né? A gente lembra sempre do rodeio. Isso não tem como não fugir disso. Mas essa pegada de você ter... pensado aí no agro, né? Que é a ave show vindo agora, incentivar aí os agricultores a possibilidade de colocar aí essas granjas, né? Pensando nos agricultores, até mesmo pensando também no comércio, que você vai ter aí a possibilidade de comprar uma roupa, comprar um sapato, comprar uma bota, comprar uma camisa, enfim, para ir no show à noite. Isso é uma forma de valorizar a nossa cidade, porque muito bem você poderia levar para outra cidade.
3: Não, isso com certeza, né, Lúcio? Mas eu, é que eu venho te falando, eu não sei até quando que eu... Vamos falar assim, ó, quem manda lá em casa vai deixar eu ficar fazendo isso.
2: Gente, só para entrar nesse contexto, que o Carmelo está dizendo, há mais ou menos umas 4 semanas eu estou tentando marcar um horário com o Carmelo. Carmelo, vem para cá para a gente conversar, Tem dia que ele está em Curitiba, tem dia que ele está em Baiti, tem dia que ele está não sei na onde, tem dia que... Ah, mas não para não, Carmelo?
3: Ô Lúcio, sabe que...
2: Então desliga?
3: Então, o que que acontece, né? A gente, quando eu recebi o convite para cuidar da Espoban, a gente vem no intuito, como é que eu ia dizer assim, ia ser um hobby pra gente, né? E através dela começou muita gente de fora. Viu? O que você põe nisso? Me ajuda com tal coisa, né? Aí, como a gente já tem um tiquezinho pro comércio...
2: Sim.
3: Falei, mas se for pra gente ficar ajudando, vamos ver se monetizamos um pouco isso, vira claro. Um negócio, né? E hoje a gente, graças a Deus, a Copa, Ride Horse tá presente aí em 12 eventos da região, né?
2: 12 cidades, podemos dizer assim.
3: 12 cidades, entre a prova dos 3 tambores e com o rodeio completo alguns municípios. Então, é um negócio que eu acho assim, quando a gente vai pra lá... Eu toda vez que entra na arena, eu fico pensando nisso, porque o locutor vai chamar alguém, um exemplo. Vai chamar lá o Lúcio, de Bandeirantes. E isso dá um orgulho pra gente, que a gente tá levando o nome de Bandeirantes pra fora, né?
2: Sim.
3: Eu acho que eu não me lembro de ter ocorrido isso de outra forma aqui, assim, em outras épocas, vamos
2: sim,
3: dizer.
2: Sim, sim.
3: Nós tivemos a época dos Pé Vermelho, do Andrezão,
2: sim,
3: e do Jaco, que era... O auge do rodeio universitário, uhum, tudo, né? Mas ficou um negócio local. Hoje a gente está conseguindo ser um negócio primeiramente regional. Quem sabe no futuro aí isso vai
2: expandir
3: mais longe,
2: ainda, né? Mais, expandindo, né? Carmelo, você me fez lembrar. Como está aquela questão do todo torto? Existe ainda ou não?
3: Eu pelo que eu sei, está parado, Lúcio. Todo torto... Quem sabe, né? Nós podíamos atrás dele uma hora fazer um
2: todo negócio torto, desse, né, rapaz?
3: Então.
2: Que lá é legal demais, rapaz.
3: Fazer um todo torto aí.
2: Eu topo fazer aquilo lá, viu, rapaz? Eu sou meio doido naquele negócio. Eu acho muito legal aquilo lá.
3: É.
2: É bacana. Eu achava interessante
3: aquilo lá. Você vê, eu mantenho. Muita gente pergunta por quê até hoje. O Joca, na Espoban, todo ano o Joca é o nosso comentarista.
2: Sim.
3: Mas ele não é oficial. Ele não nos acompanha nos outros eventos. Ele vem pra Bandeirantes.
2: Verdade.
3: Por quê? Porque quem é da... vai lembrar do que ele falava dentro do Todo Torto, né?
2: Ah.
3: Aqui não, alguma coisa lá e tal, né?
2: Paramos por aqui.
3: Paramos por aqui, né? Mas você vê, então, e o Joca vem aqui desde a época do Todo Torto. Ele, eu falo assim, que ele é o único remanescente.
2: Remanescente da tropa.
3: Isso, daquela época deles, né? Então, e a gente tem vontade, quem sabe um dia isso aí dá certo.
2: É, vai fazer após o rodeio, ficaria legal. Depois do show, né? Melhor dizendo.
3: É, de repente, depois do show, de repente, quem sabe a gente faça um evento, vamos pôr assim, um Qualify para a Expoban, com uma parceria lá com o pessoal do Sertãozinho ou alguma outra área da cidade, um rodeio menor, e como às vezes não vai ter condição de trazer show, faça um Todo Torto.
2: Uma barraca ali do Todo Torto. Poderia ter, não somente, Carmelo, usar o mesmo nome, né? A gente não sabe como está a situação, mas bolar uma coisa da própria...
3: É, mas nós vamos atrás da turma lá, quem sabe nós vamos usar esse nome ainda.
2: É, ué, não, a gente só lembrando que era muito legal, cara.
3: É.
2: Era uma coisa bem legal.
3: Virou uma nostalgia, né, Luz?
2: Sim. Me lembrou, me fez lembrar dessa questão. E já são 8 horas mais 50 minutos, Carmelo. Como tá os preparativos também para os shows que vem aí dentro da Ave Show?
3: Shows da Ave Show, voltando a Bandeirantes, Lúcio, já que nós estamos falando de nostalgia, não sei se você vai se recordar, mas João Márcio Fabiano...
2: Nossa!
3: Foi um recorde de público ali ao lado do Campo do União, quando a gente fez um
2: show
3: lá. Num dia, acho que foi o Tradição, no outro dia, João Márcio Fabiano.
2: Me recordo.
3: E bem. Sempre que eu vejo o João, ele fala, você é um dos caras que mais levou gente no meu show e tal. Naquela época, nós pusemos mais de 8 mil pessoas.
2: Sim.
3: Então, voltando à Bandeirantes, é um show que a gente espera receber bastante gente lá, que seja nostálgico, né, pra gente.
2: Sim, porque são músicas muito boas, diga-se de passagem.
3: Eu sempre brinco e falo, João, vocês precisavam criar juízo, porque agora parece que eles estão tudo com o cabelo branco,
2: já estão criando um pouquinho de juízo.
3: Porque vocês, cara, eles ganharam a garagem do Faustão, né?
2: Sim.
3: Aquela vez, o Munhoz e Mariano com a garagem do Faustão levou o Camaro Amarelo pro Brasil. E eles não conseguiram esse desenvolvimento pra carreira, assim, ficou muito regional. São muito bons, mas eles não tiveram aquela expressão nacional,
2: sim,
3: né?
2: Sim, aquela explosão.
3: Explosão. Né? E agora a dupla ficou afastada um tempo e agora tá voltando.
2: Uhum.
3: Então a gente tem...
2: Mas é o João Márcio e Fabiano mesmo.
3: É os originais.
2: Os originais mesmo.
3: Uma vez teve com um, com outro,
2: então,
3: né?
2: Então por isso que eu tô...
3: Agora conseguiram lá se fechar numa sala lá, fizeram as pazes, tomaram um tereré junto lá. E agora vamos ver se vai.
2: Entraram no acordo?
3: Entraram no acordo e vambora.
2: E cantam, hein, cara?
3: É demais. Nossa. Quem tiver oportunidade, vá lá na quinta-feira. Ô, Lúcio, vai começar cedo. Show na quinta-feira, eu quero que comece 8h30.
2: Olha que legal,
3: pra acabar, cara, cedo, porque sexta-feira todo mundo tem que trabalhar. E nós, a Ave Show, na sexta-feira, 8 começa horas, cedo. Começa a trabalhar. Então, assim, vai começar no horário.
2: Olha que legal. Isso é importante frisar, Carmelo, porque muitas vezes a pessoa, não vai começar tarde. Frisar isso, que vai começar cedo, é muito legal.
3: Vamos ter uma praça de alimentação lá. Opa. Então, você quiser ir pro show 7 horas, 6 horas da tarde, já vai estar aberto.
2: Uhum.
3: Chega lá, vai ter o que comer, o que beber.
2: Até porque vai começar cedo a Ave Show, né?
3: Vai, a Ave Show... É que a programação dela é 8 da manhã que abre. Como tem a presença do governador às 10, nós alteramos o horário de abertura. Em virtude, aí ele tá dando pontapé inicial.
2: Uhum.
3: Mas é cedo. O Ave Show é um evento técnico, ele é diurno.
2: Sim. Então, na quinta-feira, João Márcio Fabiano.
3: Na sexta-feira, eu consegui trazer aqueles meninos que eu acho que o pessoal, para saber um nome desse, é meio esquisito, viu? Bison e Comaceto.
2: De onde saiu o Bison e Comaceto?
3: Eu vou perguntar aqui pra eles, porque nem eu sei, viu? Da onde que inventaram esse nome? Deve ser sobrenome desse povo aí.
2: Deve ser.
3: Só que a música deles, a hora que você pôr ela aí pro pessoal, tá conhecida, né? Que é aquela que fala do vovô, não sei o quê, que ele ficou um tempo dormindo, na hora que voltou, tava tudo mudado.
2: Me lembro. Então, eu não consigo tocar aqui agora, porque eu tô numa programação do João.
3: Mas depois aí você. Pode então o pessoal procurar saber, essa música tá estourada. Então, é uma dupla do momento aí que vem em ascensão.
2: Sim, sim.
3: E aí, no sábado, vai ter a programação, tem o Tratoraço. Até às 16 horas vai funcionar a parte que é junto com o Lei lá, com o seu Zé Castelar. Chope e costela, Luz, com carne, lá um almoço gratuito. Temos previsão para 1.200 pessoas.
2: Caraca!
3: Para quem participar do Tratoraço, Veja bem, preste bem atenção.
2: Gente,
3: tem
2: vamos prestar...
3: que participar do tratoraço.
2: Vamos deixar claro isso aqui, porque às vezes a pessoa chega lá e começa a arrumar confusão sem saber. Como que vai funcionar isso
3: só
2: aqui?
3: Só vai funcionar assim, ó. Durante o trajeto do tratoraço, quem estiver participando de trator...
2: Ah, tá. Tem que estar de trator.
3: Ou trator, ou na carretinha, no maquinário. Tem que estar envolvido no trajeto.
2: Uhum.
3: Vai ser distribuído, nós vamos escolher um ponto aí, o Lei e o Zé que vai fazer isso, e vão distribuir as pulseiras. Só vai pegar pulseira quem tiver no trajeto.
2: Então, ah, legal.
3: Ah, vim aqui e falaram que tem um almoço grátis. Não tem pra quem não tiver no trajeto.
2: Deixar claro isso aí também, né, Carmelo?
3: Porque depois a pessoa chega lá, mas falaram não. Vai ter, Lúcio, esse ano, um diferencial que você, por exemplo, ah, eu não tenho trator, mas eu quero ir lá participar da festa. Do lado... que vai poder ver o palco e os shows da mesma forma, uma área onde vai ser servido um almoço, mas aí é pago.
2: É pago.
3: Almoço, chope, bebida, vai ter todo o atendimento. Mas o almoço e o chope gratuito
2: é só
3: para quem está no tratoraço.
2: Isso no sábado.
3: No sábado.
2: E
3: depois temos, nós vamos ter lá algumas duplas, vamos pôr assim, uns violeiros, um povo aí que a gente está trazendo para tocar durante o tratoraço. E à noite, show com Coleta Gabriel.
2: Canta muito Coleta Gabriel, hein?
3: Então é uma dupla também que tá muito em ascensão.
2: Tá em ascensão.
3: Tá vindo aí. Então é um show bem, bem legal também. E também, Luz, eu quero que no sábado, no máximo meia-noite, eu vou vir pra casa dormir.
2: Porque até porque cansa, né, cara?
3: Meu Deus do céu, hein?
2: Mas e a Escolha da Rainha?
3: É na sexta-feira. Desculpa, né? Falei tanto então, do Bison que eu falei do show, acabei me empolgando aqui. Na sexta-feira, a partir das 8 da noite, começa o baile Escolha da Rainha. Logo após do baile é o show do Bison com Macedo.
2: Ah, então, portanto, sexta-feira a Escolha da Rainha. No sábado tem toda essa programação.
3: Isso aí. As rainhas e princesas, todas que foram escolhidas, também logo no sábado cedo já tem que levantar cedo porque elas participam do tratoraço, né?
2: Então?
3: 9 horas da manhã estaremos lá. Então, fica bem corrido, Lúcio.
2: Um domingo tem alguma coisa?
3: Domingo não, daí domingo nós vamos descansar.
2: Descansar. É. Então começa quinta-feira, sexta, sábado.
3: E sábado.
2: Carmelo do céu, vai ser um... Eu vou frisar isso aqui sempre, porque quando o Carmelo veio aqui na rádio pela primeira vez falar da Ave Show, ele falou assim, não, vai ser um Ave Show, um evento técnico. Ele usava sempre a palavra, né? Técnico, por quê? Mais para o pessoal agrícola, para os agricultores, para o pessoal que quer saber um pouquinho mais sobre essa questão dos frangos, ou seja, fazer a granja e tal. E tomou uma proporção, Carmelo, que tá todo mundo falando que vai, cara. Você conversa com um, conversa... Não, eu vou na quinta, eu vou na sexta, vou assistir a Escolha da Rainha. Porque a Escolha da Rainha, desculpa a minha sinceridade, cara, mas você me conhece muito bem, eu sou bem sincero nisso. Muitas vezes a festa era da família.
3: Sim.
2: E hoje não, hoje a família que eu digo não é a família. Gente, a Ave Show vai ser festa pra família. Eu tenho toda certeza que o Carmelo tá fazendo isso pra família.
3: Isso é um negócio que você tá falando muito sério, viu, Lúcio? Que eu sempre falo nas entrevistas da Expoban. Quem tiver indo lá a fim de arrumar confusão,
2: fica em casa.
3: Fica em casa. Porque nós não vamos aceitar esse tipo de coisa lá.
2: E é uma festa tão bonita, né?
3: E a gente faz isso com tanto amor e carinho que é para a população, para a família de Bandeirantes e região. É uma festa bem frisada, para as famílias.
2: Só para concluir essa questão, gente...
3: Ô, Luz, para quem quiser formar uma família, vai que dá uma paquerada. Vai,
2: lá, já sobra uma família, já melhor ainda, né? Melhor ainda. Mas só para você ter uma noção, faz quantos anos já tem o rodeio, Carmelo?
3: Esse ano é o quinto ano da Expoban que a gente está...
2: Quinto ano de Expoban. Gente, eu nunca vi uma confusão. Eu, particularmente, eu nunca vi. Pode ter um lá, outro colar? Pode
3: ser.
2: Eu já
3: vi alguns arrancarrabos assim, que contaram pra mim. Um dia uns dois lá começou a se encrencar, eu entrei no meio lá e falei, vocês, por favor, aqui não. Então, mas graças a Deus o pessoal entende que aquilo lá a gente faz é pra eles mesmos.
2: É, ué. É pra
3: um evento todo de portão aberto. Se você começar a ir lá com a intenção de arrumar confusão, você tá trabalhando contra não ter mais o evento.
2: Sim.
3: Então você que vê alguém arrumando confusão, dê uma vaia, porque eles estarão trabalhando para que esse evento não continue.
2: Sim. Então vai ter também segurança, tudo
3: vai,
2: isso, né?
3: Tudo, cara? Certo.
2: Tudo certinho, tudo.
3: Temos apoio da Polícia Militar também. Vai ser bem, bem seguro um evento para a família.
2: Isso que é legal. E a proporção, gente, eu vou falar... Pois não, Carmen.
3: Ô, Lúcio, só lembrando também, vamos ter um parquinho inflável para as crianças tão... Às vezes os pais precisam ir lá, vai perder um tempo no stand verificando alguma coisa. tem um lugar para ficar as crianças brincando.
2: Olha que legal, cara. Então, assim, todos os mínimos detalhes estão sendo pensados, né, Carmelo?
3: Sim, sim. É. Era um pequenininho, agora vamos dizer assim, já vamos ver o tamanho que vai nascer esse filho aí, né?
2: Não, eu tô vendo que ele vai nascer com 1,5 metros, né? Fora a brincadeira, gente, mas eu sempre, o pessoal sabe da forma que a gente leva o jornal aqui, é bem transparente mesmo, a gente tenta levar aí da melhor forma para que a comunidade propriamente dita entenda. Quando o Carmelo, eu vou sempre falar nessa primeira vez, não, vai ser um evento técnico, e tomou uma proporção tão grande, o governador vai estar aí, cara. Olha o tamanho do que isso virou.
3: Isso acaba, como eu brinco assim, Lúcio, é isso aí que acaba pagando a conta, né, pra gente, porque...
2: Sim.
3: Quando a gente consegue fazer um evento, tomar proporção, e vir no governador, autoridade máxima do Estado... Do Estado. Cara, é prova do que o que a gente tá fazendo tá no caminho certo.
2: Com toda certeza. Eu só tenho que... Carmelo, não é... puxar a sardinha pro seu lado não, mas parabenizar você e toda a equipe, porque você tá na cabeça do negócio, né? A gente sabe
3: mas
2: disso.
3: Mas ninguém faz nada sozinho.
2: Ninguém faz nada sozinho.
3: Não.
2: O pessoal que tá lá, cara, trabalha incansavelmente para fazer você aí, juntamente contigo, todo esse trabalho, todo aquilo que a Barex está fazendo também, né? É seu aniversário hoje, Camelo?
3: Olha o linguarudo aí. Olha o dedo duro aí.
2: Parabéns, cara.
3: 18 Deus anos, abençoe, Lúcio. Obrigado.
2: De paz,
3: 18 alegria. Anos hoje.
2: Deus abençoe mesmo, cara. Olha, fiquei feliz agora em estar passando um pedacinho do seu aniversário com a gente.
3: É, aqui
2: cara.
3: Hoje é meu aniversário. 18 anos, não é qualquer dia que faz, não, hein?
2: Vixe. 18 anos faz tempo já, hein, cara?
3: Já, vixe, Maria. Esse dia eu tava pensando, quando eu era. Eu não me lembro se eu tinha 13, 14 anos. Eu falo, nossa, falta. 3, 4 anos pra me tirar a carta, pra me poder dirigir.
2: Todo homem é a mesma coisa.
3: Né?
2: Todo homem
3: e eu ficar com aquela angústia. Agora parece que foi ontem.
2: Parece que foi, já passou bastante tempinho já, né? Mas enfim.
3: Mas a festa vai ser sábado lá no Tatorá. Se eu pago um chopp e uma carne pro Celos.
2: Opa, tá combinado, não tem problema não. Fechou, tá tudo certo. Carmelo,
3: não vai dar tempo, viu, Lúcio? Hoje não vai dar tempo.
2: Ah, imagino. Festa. Hoje não vai ter nem como, nem falar com a patroa. Vamos sair pra comer alguma coisa, não vai dar tempo.
3: Tá bem corrido.
2: Hoje o almoço vai ser meio corrido também.
3: Vai.
2: Mas, Carmelo, quero agradecer a sua passagem aqui por aqui hoje, deixar um tempinho aí para falar com a gente. E prontamente, a gente estava agendando com o Carmelo para amanhã, mas aí prontamente, né, a gente mudou um pouquinho aí a agenda do nosso Casa Notícias ontem, na mesma hora. Falou, não, tô indo, pode ter certeza. E obrigado mesmo por aceitar e vir falar um pouquinho com a gente sobre essa festa sensacional que vai. Já é um sucesso. Já é um sucesso e com toda certeza você destacou bem. Nasceu grande. E vamos torcer aí pro ano que vem a Ave Show Sem Bandeirantes novamente, que fica marcada essa data aí para os nossos, quem sabe um futuro próximo aí termos vários avicultores.
3: Isso mesmo, Lúcio. Quem sabe Bandeirantes possa virar referência, né, nesse
2: isso,
3: segmento.
2: Isso, palavra
3: sabe?
2: Correta.
3: Tudo depende do início. Todo projeto, ele tem um início. Quem sabe esse aí seja o início de um projeto que a gente traga um novo fomento pro agro regional aqui.
2: Sem dúvida. Mas, Camelo, parabéns mesmo mais uma vez, tanto pelo aniversário e também pelo trabalho realizado.
3: Obrigado, Lúcio. Obrigado ao Luiz aí, o dedo duro, que tá aqui. Você sempre à disposição aí pra gente vir falar dos assuntos da Barex. Daqui uns dias, Lúcio, eu já volto aqui pra falar da Expoban.
2: Ih, então, vai rapidinho, já passa assim.
3: A hora que. Não, parece que tá longe, mas falta 40 dias.
2: 45
3: dias, é.
2: Caraca, então, já... muito rápido.
3: Não vai dar nem tempo da gente desmontar direito lá, já tem que montar de novo.
2: Tudo novo.
3: Você vê uma coisa, Lúcio, que como é que é o pessoal que acredita na gente? O pessoal da Serban, eles compraram uma participação junto à Ave Show, um stand, e também estão participando da Expoban. Eles estão construindo lá um mini barracão pré-moldado no local, para ser de mostruário, que vai ficar pro Ave Show e pra Expoban. Então,
2: olha que legal.
3: Quem quiser vir ver como. Vou pôr um barracão e tal, vai ter um pronto lá.
2: Olha que massa.
3: Com cobertura, barracão, tudo certinho. Até agradecer o Link e o Tavinho lá, que acreditaram na gente. Você vai ter a oportunidade de ver lá um barracão pré-moldado feito lá no espaço.
2: Olha que bacana. Carmelo, obrigado e até a próxima. E vou cobrar aqui no ar. A gente não trouxe as Flávias para falar da
3: Escola da Rainha. Marca aí até sexta-feira, que eu vou pedir para elas virem, ver um dia que fica bom na agenda aí. Vamos marcar com elas para elas virem.
2: Não, vamos ver.
3: Elas estão corridas, mas então... que é um pouquinho menos do que
2: eu. 9:04, não há tempo para mais nada. A gente vai ficando por aqui, prometendo voltar amanhã, a partir das 7:00 da manhã, aqui na nossa... Ou melhor, às 8:00 da manhã, aqui na nossa Casa FM, no nosso Casa Notícias. Fique agora com o nosso Casa e Companhia. A primeira música, ó, Coleta e Gabriel vai estar com a gente aqui na nossa programação. Já fica aí para você conhecer um pouquinho mais desse sucesso do Coleta e Gabriel. E também a gente vai tocar o João Márcio Fabiano. Também, como é o nome do outro também, Gabriel?
3: Bison e Comaceto.
2: Procurei
3: Mundão Moderno a música.
2: Vou tocar Mundão aqui hoje para você acompanhar. Pessoal, um forte abraço. Até lá.
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1: Olá, hoje 21 de julho, dia dos mortos da Marinha. Aniversariantes, em 1940, Marco Maciel, político brasileiro. Em 1950, nasceu o apresentador e narrador esportivo Galvão Bueno. Em 1952, Robbie Williams, ator e comediante americano. Em 1971, Alexandre, estilista brasileiro. Fatos históricos. Em 1904, a construção da ferrovia transiberiana que unia a Rússia ao Oriente foi terminada, contabilizando 9.851 quilômetros de extensão. Em 1917, os alemães lançam as primeiras bombas de gás asfixiante durante a Primeira Guerra Mundial. Em 1972, as empresas aéreas nacionais foram autorizadas a oferecer voos charters mais baratos que os comuns para excursões. Em 1994, artistas e personalidades foram proibidas de aparecer em programas eleitorais gratuitos na TV brasileira.
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9:13 na nossa manhã. Bom dia! Terça-feira, 21 de julho de 2026. A partir de agora, nosso Casa e Companhia tá entrando no ar. Vamos juntos até o meio-dia, tocando muita música, muita coisa legal. E eles que estarão em Bandeirantes fazendo aquela super festa pra você. Coleta e Gabriel, F250. Bom dia, bom dia, bom dia! Bom dia, Bandeirantes! Bom dia a toda a nossa região!

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0: aqui na nossa manhã. João Bosco e Vinícius, 25 horas aqui na nossa Casa FM. Gente, eu falo pra você que a nossa Casa FM tem novidade. Só de respirar a gente já tá trazendo novidade. Vem aí muitas novidades pra você. Tava conversando agora há pouco aqui com o Carmelo, né? Pra gente fazer um trabalho sensacional. Então fique atento, ó. Amanhã, dentro desse mesmo horário, nesse mesmo canal, a gente vai estar trazendo aí muitas novidades pra você. Você quer aparecer? Pronto, tá aparecendo. É, tô vendo aí, ó. Então, portanto, amanhã a gente vai ter pra você aí uma... Eu não vou adiantar não, senão eu vou acabar falando, mas eu vou aguardar mesmo, pra quê? Amanhã a gente destaca pra você uma novidade muito bacana sobre os eventos da Barex, né? A gente tá aí trabalhando, né? Trabalhando da melhor forma possível para que você falar, né? E saber do que tá acontecendo dentro dos eventos, né? Da Barex. Então, com isso, aqui é o rodeio, é também a Ave Show, que vai ser fantástica, né? Com toda certeza. E então, portanto, a gente vai estar a partir de amanhã, aí eu vou falar para você tudo mesmo, que a possibilidade de nós estarmos aí sendo, né? E destacando tudo que vai estar sendo realizado na Barex, tá? Então a gente vai estar aí levando toda... Eu não vou falar. Se eu falar, a gente vai falar. Então eu não quero falar para não falar. Então deixa para amanhã e a gente vai estar aí com toda certeza. Eu tenho fé que a gente vai... A nossa velhinha vai estar em destaque aí, tá bom, pessoal? Então amanhã eu lembro tudo isso para você. Fique atento aí dentro da nossa programação, que a partir de amanhã a gente vai estar destacando tudo isso para você. 9 horas mais 28 minutos, fofoca aí.
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2: A rainha das manhãs, Ana Maria Braga, está com tudo. Após o sucesso de audiência, a Globo decidiu expandir o reality Chef de alto nível, dando ainda mais destaque para a apresentadora. A nova temporada terá mais episódios e uma participação ainda maior de Ana Maria, atendendo aos pedidos do público e dos anunciantes. O programa, que já conquistou o coração dos telespectadores, promete trazer ainda mais emoção e sabor para as noites da emissora. Preparem-se para mais tempero e carisma da nossa querida Ana Maria.
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10: Olá, noveleiros! Estamos chegando com os resumos das suas novelas favoritas para essa terça-feira. E agora, o resumo da novela Coração de Mãe. Ferreira liga para Hassan e conta que foi atacado em casa. Bora e Carsu se despedem e o empresário passa a considerar a possibilidade de os dois ficarem juntos. Hassan vai até a casa de Gunaz, encontra Feliz e acaba discutindo com as duas, que terminam na delegacia. Aí se exige que Hakan fique longe do Recanto do Paraíso durante a chegada de Ethan, para apresentar o rapaz às primas. Petek convida Aysa para um almoço e pede que ela leve Hakan. Após o encontro, os dois têm uma discussão no carro. Carsu e Bora relembram o dia em que se conheceram. Homer inicia seu novo trabalho no escritório de informática. A pedido de Hassan, Feliz leva flores pessoalmente para Ferreira. Na aula de direção com o irmão, Gunaz bate o carro.

Henrique, Juliano, tudo de bom pra você aqui na nossa Casa FM. Vamos juntos onde quer que você esteja nessa terça-feira aqui na nossa programação. Bom dia, tá? É bom demais ser a sua companhia, a sua sintonia. Até o meio-dia te faço a melhor companhia do seu rádio. Alô, Cecil, bom dia! Tá lá acompanhando a nossa manhã, onde quer que você esteja, tá? Fique à vontade, manda aí o seu alô. Vamos juntos! O Mundo da Fama é destaque pra você a partir de agora na nossa Casa FM. Top

0: Olá, meus amores! Chegando por aqui pra gente fofocar, viu? Hoje, terça-feira, dia 21 de julho. Gravidíssima, Sabrina Sato surge radiante em novas fotos e encanta web. Belíssima, maravilhosa, né? Sabrina Sato encantou os seguidores ao compartilhar um álbum de fotos mostrando a evolução da gravidez e momentos de carinho ao lado do marido, Nicolas Prats. Nas imagens, a apresentadora aparece de biquíni azul e amarelo exibindo a barriguinha e celebrou a nova fase com a legenda. Um pouco desses dias, à espera do segundo filho, ela recebeu uma chuva de mensagens de carinho dos fãs que não pouparam elogios. Barriguinha linda, belíssima. A gravidez deixou você radiante. Mamãe gata, maravilhosa. Ai, gente, vou te dizer, viu? Nem parece que está grávida. Ah, é o amor. E agora é o menino. Já contei pra vocês, né? Daqui a pouquinho eu volto, viu? Tem Virgínia e Vini Júnior juntos. Eu conto já.
1: No mundo da fama.
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4: O presidente da CONMEBOL, Alejandro Domingues, voltou a defender que a Copa do Mundo de 2030 será seja disputada com 64 seleções como forma de celebrar o centenário da competição. A proposta prevê uma edição especial, já que o torneio terá jogos inaugurais no Uruguai, Argentina e Paraguai em homenagem à primeira Copa da história, enquanto Espanha, Portugal e Marrocos serão as sedes principais. A FIFA confirmou que a ideia será analisada, mas ressaltou que ainda não há qualquer decisão sobre a ampliação do número de participantes. A entidade explicou que a proposta surgiu durante uma reunião do Conselho e que tem a obrigação de avaliar sugestões apresentadas por seus membros. Assim, apesar do apoio da CONMEBOL, a realização da Copa de 2030 com 64 seleções ainda depende de uma definição oficial da FIFA.
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11: 9h51, Bruno e Barreto!
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0: de bola!
1: Valeu, menino!
2: Obrigado, Zladino!
3: Bom demais! Que Deus abençoe esse trabalho de vocês. Já abençoou, né? Olha o tanto de gente.
2: Obrigado.
0: Amém.
2: Faz barulho. Tchau pro chat, gente!

fazendo, enfim. Já mandou sua mensagem hoje? Manda aí 999-20-4010, 999-20-4010. Fique à vontade aqui nas ondas da nossa Casa FM, tá bom? 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AgroSol Rações. 10 horas mais 5 minutos da nossa manhã no Mundo.

0: Vamos por aqui. Olha, Virgínia posou com Vini Júnior após reatar relacionamento. Bem, a influenciadora Virgínia Fonseca surpreendeu amigos e fãs ao compartilhar um registro em que aparece sentada no colo do Vinícius Júnior, confirmando os rumores de que os dois reataram relacionamento. A empresária esteve aproveitando as férias e as comemorações do aniversário do jogador a bordo de um iate de luxo. Eu acho que nunca se separaram. Na verdade, veio a Copa, né? E eles deram tempo até pro Vinícius dar uma concentrada aí na Copa. Mas não aconteceu e aí eles voltaram tão juntos. Agarradinhos, abraçadinhos. Eita, nós, sei não, hein? Vini e Virgínia. Oh, que casalzinho mara! E nós que torcemos por eles, né? Claro! Eu volto rapidinho, tem mais fofoca, viu?
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11: E continuando com os resumos, agora temos o resumo da novela Sortilégio. Paula procura Maria José e a convida para sair. Desesperada, a jovem acaba sendo encontrada por Alessandro, que revela que ela é sua mulher e mãe de seu filho. Mesmo abalada, Maria José é levada para a mansão dos Lombardo. Emiliano pergunta a Fernando e Vitória se conhecem Bruno Albeniz e explica que ele pretende se casar com a neta de Porfírio. Vitória revela que Bruno é seu filho e esclarece que a falsa Sandra é, na verdade, Maria José, irmã gêmea da verdadeira Sandra. Ela explica que Helena e Jorge sequestraram Maria José e apagaram sua memória com medicamentos. Ao olhar antigas fotografias, Maria José começa a recordar o momento em que amamentava um bebê. Maura entra em pânico ao saber que Alessandro levou Maria José e teme que toda a verdade tenha sido descoberta. Bruno orienta Helena e Jorge a acusarem a

0: 25 minutos na nossa manhã. O que me quebra, o que me quebra, o que me quebra. Time Thiago na nossa manhã, bom dia. Tudo de bom pra você, vamos juntos onde quer que você esteja acompanhando a nossa manhã. Tá em casa, tá no trabalho, tá no trânsito, tá nos levando de carona. Enfim, onde quer que você esteja, deixando a gente ir junto com você, fique à vontade, tá bom? 10h25, a gente vai pro apoio cultural e volta já, não sai daí não.
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0: Olha eles aí, Maria Cecília e Rodolfo, na nossa manhã. Bom dia!
7: Obrigada, é um perigo.

0: Vamos ali.
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nossa manhã, 10h41. Bom dia pra você, pra você, pra você, pra você, pra você também. 10 horas mais 41 minutos da nossa manhã, tudo de bom, hein? Vamos juntos aqui na nossa casa FM, tá? Onde quer que você esteja acompanhando a nossa programação, fique à vontade. Já mandou seu recado? Não? Então manda aí, vai lá, 99920-4010.

0: a gente. Buenos dias. A nossa Casa FM, onde quer que você esteja. A nossa rádio chegando mais próximo de você, cada vez melhor, para você ter aí a qualidade de sonora da Casa FM. Padrão Casa FM, ó. Aí é diferente, hein? Padrão Casa FM. 10 horas 42 minutos na nossa manhã, 10h42. 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Mecânicos altamente qualificados, treinados, preparados para oferecer a você o que há de melhor, com toda certeza. 10h44 aqui na nossa manhã, 10h44, é hora de fofoca aí. Ouça, bom dia!
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2: O narrador mais famoso do Brasil, Galvão Bueno, deixou os fãs em polvorosa após receber uma emocionante homenagem na final da Copa de 2026. Galvão não confirmou sua participação na Copa do Mundo de 2030, mas também não descartou. Aos 75 anos, ele afirmou que não pensa em voltar a comandar jogos, mas deixou aberta a possibilidade de exercer outra função no próximo Mundial. Será que teremos Galvão Bueno em uma nova roupagem em 2030? A torcida já está na expectativa.
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0: de volta por aqui, vamos fofocar! Paloma Duarte encanta seguidores com registros de viagem em família. Paloma Duarte, 49 anos, abriu um álbum de fotos ao lado da família e encantou os seguidores com registros, né, compartilhados nas redes sociais. A atriz, que está longe das novelas desde Garota do Momento, apareceu em clima de romance com o marido, ator Bruno Ferrari, durante dias de descanso na Praia do Forte, no litoral norte da Bahia. Na legenda do post, a atriz escreveu: Praia do Forte, axé, sacode, inverno onde? Só good vibes. Nos comentários, internautas elogiaram o shape da artista e o clima de união da família. Paloma é mãe de Antônio, de 10 anos, fruto do casamento com Bruno Ferrari, além da médica Maria Luísa Duarte, da relação com o músico Renato Lui e da atriz Ana Clara, do antigo casamento com o ator Marcos Wilter. Opa! Não perde mesmo tempo, né, Paloma Duarte? É isso, tem que aproveitar a vida, viver e não ter a vergonha de ser feliz. Amar e amar. Eu já volto, viu? Tem mais fofocas.
1: Faltando 10 minutinhos para as 11, Gustavo Lima, à noite, bom dia. Bom.

0: aqui na nossa manhã. 11 horas mais 2 minutos, 11:02. Bom dia! É uma excelente manhã para você que tá aí acompanhando a nossa programação. Tá com o radinho ligado nas ondas da nossa Casa FM. Bom dia para você, tá bom? Fique à vontade, vamos juntos onde quer que você esteja acompanhando a nossa Casa FM. Bora lá, fofoca aí, ouça!
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2: A cobertura onde o ex-jogador Robinho morava em Santos, no litoral de São Paulo, está dando o que falar. Um imóvel de 2 andares, com vista para a praia, piscina e área gourmet, está à venda por nada menos que 9,99 milhões de reais. A propriedade, que já havia sido colocada à venda em 2025 por um valor ainda maior, teve uma pequena redução, mas continua sendo um dos imóveis mais cobiçados da região. Um verdadeiro palácio para quem não abre mão do luxo e da exclusividade.
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0: de volta por aqui, vamos fofocar! Paloma Duarte encanta seguidores com registros de viagem em família. Paloma Duarte, 49 anos, abriu um álbum de fotos ao lado da família e encantou seguidores com registros, né, compartilhados nas redes sociais. A atriz, que está longe das novelas desde Garota do Momento, apareceu em clima de romance com o marido, ator Bruno Ferrari, durante dias de descanso na Praia do Forte, no litoral norte da Bahia. Na legenda do post, a atriz escreveu: Praia do Forte, Axé, Sacode, Inverno onde? Só good vibes. Nos comentários, internautas elogiaram o shape da artista e o clima de união da família. Paloma é mãe de Antônio, de 10 anos, fruto do casamento com Bruno Ferrari, além da médica Maria Luísa Duarte, da relação com o músico Renato Lui e da atriz Ana Clara, do antigo casamento com o ator Marcos Wilter. Opa! Não perde mesmo tempo, né, Paloma Duarte? É isso, tem que aproveitar a vida, viver e não ter a vergonha de ser feliz. Amar e amar. Eu já volto, viu? Tem mais fofocas.
1: 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Bom dia!

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1: 11:14, bom dia!
2: Bom dia!
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21 minutos da nossa manhã. Amor falsificado aqui nas ondas da nossa casa FM. Bom dia, bom dia, bom dia, bom dia. Uma excelente manhã pra você, hein? Tudo de bom. Obrigado pelo carinho sempre com a gente, deixando a gente ir junto com você onde quer que você esteja, em casa, no trabalho, no trânsito, nos levando de carona. Obrigado pelo carinho sempre com a nossa casa FM, tá bom? 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Mundo da Fama, acompanha aí.

0: Oi, deixa eu contar essa pra vocês, ó. Não acreditava que eu gostava dele. Quem falou essa frase? A Xuxa, gente, sobre relacionamento com Pelé. Bem, Xuxa Meneghel relembrou em entrevista o relacionamento que viveu com Pelé na década de 1980 e desabafou sobre o preconceito que enfrentou ao lado do ex-jogador. A apresentadora contou que, durante os cerca de 6 anos em que estiveram juntos, ouviu comentários que hoje considera inadmissíveis, mas que na época eram vistos como algo normal. As pessoas faziam muitas piadas, mas era quase normal nos anos 80. A gente ouvia que toda mulher loira era burra. Ouvi muita piada sobre o meu relacionamento com o Pelé. O namoro começou em 1980 e durou cerca de 6 anos. As pessoas não acreditavam que eu gostava dele. Ele mesmo fazia piada, contou ela a quem. Era uma coisa normal e eu me sentia mal, mas não podia falar. Muitas coisas eu ouvi e não respondia. Fico muito chateada por mim. Eu tive muitas oportunidades de me defender. Ouvi as pessoas falando e não dizia nada. Eu acho que antes delas tirarem meu mérito, eu mesma tirava, sabe? Eu mesma me colocava assim num lugar que não era certo. Recordou aí a artista, a Xuxa, falando sobre relacionamento de quase 6 anos com o Pelé. E é isso, gente. Eu volto bem rapidinho porque tem mais fofocas aqui. Volto já.
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14: E por fim, o resumo da novela Quem Ama, Cuida. Bruna repreende Carmita. Silvana conta a Dora como descobriu que Fábia fazia visitas a Arthur às escondidas. Ulisses convida Liris para sair. Pilar conta a Ulisses sua intenção de destituir Tiago da presidência. Mal fica preocupado com a intenção de Adriana de entrar na associação de advogados se passando como funcionária. Bruna sente uma dor forte de cabeça e desmaia. Adriana observa

0: 11:37, bom dia!
1: Bom dia!
2: Que história, rapaz!

11 horas mais 43 minutos da nossa Casa FM. Bom dia! Bom dia! Vamos juntos onde quer que você esteja acompanhando, mandando o seu alô, interagindo. É bom demais saber que você tá aí, deixando a gente ir junto com você, tá bom? Mundo da Fama, acompanha aí, vamos juntos! Música.

0: Já estamos de volta por aqui. Eu não sei se eu falo nesse momento, mas eu vou falar. Bem, o Alisson Becker falou pela primeira vez após a eliminação do Brasil na Copa. O sabor é agridoce. O goleiro Alisson Becker se pronunciou pela primeira vez após a eliminação da seleção brasileira da Copa do Mundo de 2026. Em uma publicação nas redes sociais, o atleta lamentou o fim da campanha, afirmou que sonhava em levantar o título mundial e admitiu o sentimento de frustração após a derrota. Na mensagem, Alisson destacou que viveu a competição com empenho, dedicação e buscando dar o seu melhor em todos os momentos. O goleiro também agradeceu o apoio da torcida brasileira durante o torneio e afirmou que a equipe seguirá em busca da conquista do hexacampeonato. Meu desejo era estar escrevendo essa legenda após o dia 19, como campeão do mundo. Mas, de alguma maneira, não foi possível alcançar o nosso grande objetivo nessa Copa do Mundo 2026. Seguimos em frente na busca do hexa, escreveu aí o Alisson Becker. Ai, gente, que pena, né? Mas um sofrimento, uma dose de sofrimento. E é isso, ficando por aqui, eu volto amanhã fofocando muito pra vocês. Beijo no coração, até amanhã, tchau, tchau.
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3: A Espanha foi recebida por uma multidão em Madrid na celebração do título da Copa do Mundo de 2026. Após desembarcarem no país, jogadores e comissão técnica percorreram as principais ruas da capital em um ônibus aberto, exibindo a taça conquistada na vitória por 1 a 0 sobre a Argentina na final. Milhares de torcedores acompanharam o desfile e fizeram uma grande festa para homenagear os novos campeões mundiais. A comemoração terminou na tradicional Praça de Cibeles, palco das grandes conquistas do esporte espanhol, onde os jogadores agradeceram o apoio da torcida e comemoraram o bicampeonato mundial. O evento contou com muita música, festa e celebração, marcando a recepção oficial da seleção após a conquista histórica da Copa do Mundo.
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4: 11 horas mais 48 minutos na nossa manhã, galerinha. Tô tirando o meu timinho de campo, hein? Vou ficando por aqui, prometendo voltar amanhã, a partir das 7 horas da manhã, aqui na nossa Casa FM. Dá aquele abraço do tamanho do Brasil.
5: Brasil!
4: Fiquem todos com Deus. Tchau, tchau. Se cuidem. Sejam felizes.
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4: Deixando as minhas últimas de hoje. Daqui a pouquinho tem muita música legal pra você, porque agora é hora das nossas velhinhas que continuam dando aquele talentaço legal. Bora relembrar, né? O replay, the flashback. Ouve aí, ó.
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1: O DNA humano é 60% igual ao de uma banana. Apesar de parecer estranho, muitos organismos compartilham genes semelhantes.
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3: Eu digo que o Colégio Excel de Bandeirantes é o que mais aprova, a gente prova. Escuta aí, os aprovados até agora no ano de 2025. Rafael, Sistema de Informação UEMP. Daniel, Engenharia Civil na FEMA. Mariane, Odonto Positivo. Vinícius, Psicologia Unifil. Isabela, Psicologia FUC. Ana Beatriz, Nutrição Unifil. Maria Luna, passou na FUC em Direito. E também na UEL, em Letras e Inglês. E tem muito mais resultados pra sair.
4: Tem certeza.

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5: Olá, hoje 21 de julho, dia dos mortos da Marinha. Aniversariante, em 1940, Marco Maciel, político brasileiro. Em 1950, nasceu o apresentador e narrador esportivo Galvão Bueno. Em 1952, Robbie Williams, ator e comediante americano. Em 1971, Alexandre, estilista brasileiro. Fatos históricos. Em 1904, a construção da ferrovia transiberiana, que unia a Rússia ao Oriente, foi terminada, contabilizando 9.851 quilômetros de extensão. Em 1905,

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12 horas e 34 minutos.

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4: Os quadrinhos do Pato Donald foram banidos da Finlândia porque ele não usa calças.
3: Hã? Fique sabendo.
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0: meu filho. Libilucena, Matanzinho.
1: O que você quiser.

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3: 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Tudo sobre o seu animalzinho de estimação. Dicas para o bem-estar do seu amiguinho.
4: Reforço positivo. Use o reforço positivo como petiscos, elogios e carinho para incentivar comportamentos desejáveis. Isso ajudará a reforçar os laços entre você e seu pet e tornar o processo de adaptação mais positivo.
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7: Estúdio Casa, 1 hora e 5 minutos.
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2: Quando foi criada a linha do Equador? A linha do Equador foi criada na antiguidade. Não há informações sobre quem é seu pai, em uma época em que o homem nem sequer sabia que a Terra era redonda. O traçado hoje desenhado em

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0: em Bandeirantes. 12 graus.
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0: eu quero dizer que eu quero repetir de novo esse bloco.
1: Você gostou, né?
0: Essas músicas aqui é tudo da Maraísa, viu, gente?
2: Não gostei, não.
1: Asmei.
0: Ela veio assim, ó.
1: Não gostei, eu asmei.
2: Cara, você é um bom ouvinte, viu?

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4: Juninho, por que você não foi à aula hoje?
5: Porque eu precisava comprar um controle pro meu Xbox que quebrou.
4: E não podia ser depois que chegasse da escola?
5: Depois eu tenho jogo de bola e tenho que testar o controle, né, vô? Ah!
4: Mas o seu pai tá sabendo disso?
5: Claro que não, né, vô? O pai é mó ignorante. Ele não ia entender que era por uma boa causa.
4: E avisou sua professora?
5: Sim, pedi pra um amigo avisar e jogar um caô nela.
4: Ah, é? Tem uma notícia pra você, então.
5: Qual?
4: Sua professora vem vindo ali, olha. Se esconde se não quiser levar uma suspensão.
5: Sim! Mas, vô, quem tem que se esconder é o senhor. Por que eu mandei dizer que fui? Ao seu enterro.
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2: As lagostas não são biologicamente imortais, mas produzem uma enzima que repara suas células e ajuda seu DNA a se replicar indefinidamente. É daí que vem o mito.
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5: Duas e quatro. Boa.

0: Pandinha, negócio é o seguinte, eu vou puxar a moda aqui, que a pessoa para não sofrer, coração ela não tem.
1: Eita. Ai. Ah, eu posso começar assim?
0: Por favor.

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6: Ei, antes de pedir socorro, confira os detalhes. O filho Carlinhos acordou de noite gritando: nossa, que isso, socorro, cresci demais, rápido, alguém me ajude, por favor. Os pais, assustados, rapidamente acenderam a luz e foram logo perguntando ao Carlinhos: o que foi, filho? O que está acontecendo? Socorro, veja papai. Veja mamãe, cresci demais em uma só noite. Acho que virei um gigante. Ei, Carlinhos, foi dizendo carinhosamente a mãe. Você não cresceu demais não, filho. Você apenas está atravessado na cama. É, mas isso pode ser muito bem aplicado com muita gente que faz tempestades em copo d'água. Conseguem sentir e ver problemas até mesmo onde eles não existem. Quantos casamentos acabaram ou estão em crise por coisas que não passam de suspeitas? Cuidado, o mal existe e devemos fugir até da sua aparência. Mas antes de considerar um fato, convém ter a certeza não apenas da posição do problema na sua vida, mas também da posição da sua vida em relação ao problema. Isso tudo para a sua vida não ser uma vida atravessada.
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0: Obrigado. Muito
1: Eduardo
0: obrigado.
1: Costa.
0: Que honra.
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7: O caipira vai com a família passar uns dias na cidade. Ao chegar a um hotel, parou estupefado, em frente a um elevador, tentando entender para que servia uma porta com tanta luzinha piscando. De repente, uma senhora bem velhinha entra no elevador. A porta se fecha e ela desaparece. Pouco depois, a porta se abre novamente e o caipira dá de cara com uma garota lindíssima. Entusiasmado, ele grita para o seu filho: Josias, vá correndo chamar ali sua mãe, menino, cuide!
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3: Saúde em Foco. Cuidado com alimentos gordurosos. Você pode ficar viciado. Um novo estudo feito em ratos sugere que o acesso restrito a alimentos ricos em gordura, como bacon e cheesecake, pode desencadear o mesmo tipo de comportamento compulsivo como drogas como a cocaína.
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Lopes, começando o Top Show pra vocês aqui pela Casa FM 87,7. Vamos até que horas juntinhos, até as 17 horas. Música, informação, entretenimento. Bom, meus amigos e minhas amigas, são 15 horas e 7 minutinhos. E vocês sabem, viu, que hoje tem dicas de saúde, hoje tem curiosidades, tudinho pra vocês, viu? Mas vou conversar com você que quer participar. É, peça a sua música através do nosso WhatsApp 999-20-4010. 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Bom, gente, hoje o nosso Dicas de Saúde. Assunto interessante, viu? Nem só o açúcar e o álcool. Alguns fatores vão nos surpreender que causam a gordura no fígado. Além do açúcar e do álcool, outros fatores também fazem com que isso aconteça. A famosa gordura no fígado, daqui a pouquinho para você. Curiosidades, atenção, lavar ou não lavar roupas novas antes de usá-las pela primeira vez? Quem tem esse costume? Tá certo? Tá errado? Tem necessidade? Não? Daqui a pouquinho também pra vocês um Top Show. E pra encerrar a nossa mensagem do dia. Agora vamos com Maneskin, Begin. Também Ícaro e Gilmar Voltável e Legião Urbana Tempo Perdido. 15 horas 9 minutos. Sejam muito bem-vindos. O Top Show está no ar.

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Estamos de volta com o Top Show aqui pela minha, pela sua, pela nossa Casa FM. Bom, gente, daqui a pouquinho tem pedido dos nossos ouvintes. É, quer participar? Tá perdendo tempo, hein? Ó, fica marcando bobeira, não. Mande a sua mensagem pro nosso WhatsApp 999204010. 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Então fiquem ligadinhos aqui na melhor. 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

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No próximo bloco tem mais apoio cultural e também tenho dicas de saúde. Para vocês ficarem ligadinhos, vamos falar sobre... fígado. É, o nosso fígado. Isso mesmo, viu, gente? Nem só o açúcar e o álcool causam gordura no nosso órgão. Tá bom? Então, fiquem bem atentos, porque é um assunto interessante para prestar atenção no que você anda consumindo, além, né, de açúcar em demasia, álcool em excesso. Então, daqui a pouquinho tem um assunto especial para vocês aqui, não percam. Mas agora, vamos atender pedido. A Flavinha, Flávia Galé, que tá ligadinha na nossa programação, ela pediu Irmão da Lua, Amigo das Estrelas, Zezé de Camargo e Luciano, Mirosmar, né, Flavinha? Vai lá pro Henrique, pra Tainá, pro Claudinho, pra Lara, pro Sidney, pro seu Valdemar. Falando em seu Valdemar, ô seu Val, ele pediu Lourenço e Lorival, Couro de Boi. Vai rodar também agora nesse bloco. E teremos também Anitta, Downtown. Voltou a estourar essa música nas paradas de sucesso, viu? Música de 2017 e voltou pras paradas de sucesso. 15 horas, 27 minutos. Daqui a pouquinho eu tô de volta.

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Estamos de volta, são 15 horas e 43 minutos. Daqui a pouquinho, dicas de saúde para vocês. 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E vamos para o nosso Dicas de Saúde de hoje, meu povo e minha pova. Olha só, nem só açúcar e álcool causam gordura no fígado. Tem outras cositas a mais, viu? E a gente, ó, passa batido, despercebido, ou muitas vezes até imagina que pode ser, né? Mas resolve deixar quietinho, né? A gordura no fígado, também conhecida como esteatose hepática, é uma condição caracterizada pelo acúmulo de gordura no interior das células do fígado. Apesar de muitos associarem o problema ao consumo excessivo de álcool, um dos fatores que pode desencadear a doença, esta está longe de ser a única causa. Isso porque o quadro também pode ser classificado como esteatose hepática não alcoólica, estando ligado a um estilo de vida aparentemente inofensivo. Vamos saber quais são os fatores inesperados que também pode contribuir para o desenvolvimento dessa doença? O desenvolvimento da condição pode estar relacionado a diferentes fatores, como dormir mal,
A má qualidade ou a privação do sono pode ocasionar a gordura no fígado, pois afeta hormônios que regulam o metabolismo. Esse desequilíbrio provoca inflamações e compromete a capacidade do fígado de realizar a desintoxicação. Efeito sanfona é a oscilação constante entre perda e ganho de peso, conhecida popularmente como efeito sanfona, também é um fator de risco para a doença. Esse processo gera estresse metabólico, aumenta a gordura visceral e favorece a inflamação crônica, sobrecarregando o fígado. Alterações hormonais. Mudanças importantes nos níveis hormonais também podem causar gordura no fígado, já que desregulam o metabolismo, né? Quadros como menopausa, aí mulherada, menopausa, hipotireoidismo, meu caso, eu tenho hipotireoidismo, então eu tenho que ficar esperta, né? Resistência à insulina, síndrome dos ovários policísticos e o uso de anabolizantes podem desencadear esse cenário. Então, ó, tem que tomar todo cuidado. Por isso que tem que estar sempre fazendo os exames de rotina, viu? Meus amigos e minhas amigas. Olha só, o estresse crônico, ele provoca a produção constante de cortisol. E o hormônio em excesso pode levar à resistência à insulina e ao acúmulo de gordura no fígado. Baixo consumo de fibras. Uma alimentação pobre em fibras e rica em carboidratos simples prejudica o controle da glicose e da gordura no organismo, o que pode resultar na esteatose hepática. Então, gente, é o seguinte, mantenha uma dieta equilibrada, rica em frutas, vegetais, grãos integrais. Evite o excesso de gorduras saturadas e açúcares. Pratique exercícios regularmente. A atividade física, ela ajuda a reduzir a gordura no fígado e melhora a saúde geral. Orientou o cardiologista Tiago Piscirillo em entrevista prévia a um site aqui de saúde muito bacana, viu, gente, que vale a pena vocês acompanharem. Tem sempre muitas entrevistas, muitos profissionais que falam dessas situações aqui do nosso dia a dia e passa despercebido, né? Quem diria, quem poderia imaginar que noites mal dormidas podem contribuir para você ter uma gordura no fígado? Então, é tudo você ter que controlar, né? Procure sempre, por favor, procure sempre um especialista. Caso você comece a sentir algumas coisas, vê que não tá legal, algo tá meio estranho no corpo, e você vai ver, cuidando, se prevenindo, fazendo as coisas certas, o risco, ó, diminui bem, de uma forma bem grande, tá bom? São 15 horas e 51 minutos, vamos com I Wanna Dance With Somebody, Whitney Houston, Cadeira Cativa, Zé Neto e Cristiano e Vitinho Imperador, Eu Me Apaixonei.

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16 horas 7 minutos, 4 horas 7 minutinhos. 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

No próximo bloco, lavar ou não lavar roupas novas antes de usá-las pela primeira vez. Olha aí, gente, será que deve lavar? Será que tem problema? Sim ou não? O que que acontece? Então daqui a pouquinho pra vocês, a gente vai dar essa dica aqui. É uma curiosidade, tem gente que lava, tem gente que não lava. Qual é o certo? Daqui a pouquinho pra vocês. Agora teremos Pericles com a Lineker, o melhor do mundo. Léo Santana, Golzinho Vermelho e Guns N' Roses, Sweet Child Mine, 16 horas, 11 minutos.

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16 horas 27 minutos. Daqui a pouquinho nós vamos falar sobre lavar ou não lavar as roupas novas. Será que a gente tá fazendo certo, fazendo errado? De que forma é a correta? Daqui a pouquinho pra vocês. Porque agora tem o apoio cultural. 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Eu fico falando de espetinho, ainda me deu fome já, gente. Eu tô com fome. 16 horas 31 minutos. Agora, eis a questão. Ser ou não ser? Lavar ou não lavar roupas novas antes de usá-las pela primeira vez? Isso é o que dizem alguns especialistas, viu? A sensação de comprar roupas é maravilhosa, não é verdade? E a melhor parte disso é inaugurar o novo look. Mas apesar da ansiedade, há uma questão que quase ninguém sabe e pouquíssimos perguntam: se é aconselhável lavar as roupas antes de usá-las pela primeira vez ou confiar, né, que tá tudo em ordem, né, se você vai lavar ou não. Vou pegar, tá tudo certinho, tava no plástico, né? Olha só, gente. Após comprar roupas novas, vem um impulso, né, de usá-las rapidamente. Não só é emocionante, como também, né, queremos que nossa família e amigos nos vejam com ela. As especialistas aqui da Universidade Europeia disseram
que o ideal é lavar a roupa antes de usá-la, pois é mais higiênico. Também mencionam que algumas pessoas podem usar essas peças sem complicações. O problema será para quem tem pele muito sensível ou bebês. Isso ocorre porque germes, bactérias encontrados, né, podem ser prejudiciais a alguns tipos de pele. No caso, tem muitas pessoas que têm alergia, né? Outros especialistas também falam especificamente sobre armazéns, o transporte, já que durante todo o processo de fabricação, armazenamento e transporte, os tecidos entram em contato com muitos tipos de resíduos e germes, né? Por outro lado, alguns argumentam que quando uma peça chega à loja, ela já passa por inúmeros controles de qualidade, sendo, portanto, projetada para uso imediato. Os fabricantes também costumam submetê-las a processos de lavagem industrial antes da embalagem, o que garante a limpeza e elimina a maioria das impurezas. Em suma, resumindo, depende de cada pessoa. Se você tem pele sensível ou tem medo, né, de possível sujeira, alguma coisa assim, né, é melhor você lavar a roupa. Caso contrário, você pode usá-la sem problema, né, já que a lavagem industrial também filtra muitas peças. Então, se você tem alergia, né, se você realmente tem algum receio, lava sua pecinha. Se não, tá tudo em ordem, tranquilinho, vestiu ela certinho, passou um perfuminho e tá perfeito pra curtir a roupa nova. São 16 horas e 33 minutos. Próximo bloco, mensagem do dia. Porque agora é só fé. É o Grelo. Também Pixote, Como É Que Não Gama. E Mari Fernandes, Cão Sem Dono.

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Vamos para a nossa mensagem de hoje. Combinado? São 16 horas e 49 minutos. Feliz? Como ser? Sonhe, mesmo acordado. Viva as suas emoções intensamente. Imagine as ondas do mar. Olhe o pôr do sol. Olhe para o céu, conte as estrelas. Tome um banho de chuva. Sorria para todos. Cante uma canção. Ouça uma música que você goste realmente. Tome um banho de espuma. Se não tem banheira, tome aquele banho bem prolongado. Use óleos, perfumes, hidratantes, tudo aquilo que você tem direito durante seu banho. Perca tempo com você. Lute pelos seus sonhos. Faça o que tem vontade de fazer. Não tema parecer ridículo. Para com isso. Ah, os outros sempre vão ficar julgando. Ó. Liga pra isso, não. Mostre o quanto você está feliz. Não deixe aquela criança interior morrer. Tenha coragem das pequenas coisas. Telefone para os amigos e diga: eu gosto muito de vocês. Fale mais: eu te amo. É difícil, né? Tem dia que não vai, né? Mas é bom exercitar essa palavra, porque a gente não sabe quando vai ser a última vez que a gente vai dizer ela. Demonstre: preciso de você. Dê uma boa risada. Compre um presente para si mesmo. Nem que seja uma balinha, mas se presenteie. Mude alguma coisa. Esqueça rancores. Perdoe. Perdão exercita o ser humano de uma forma tão grandiosa. Ah, como? Como exercita? Permita-se o erro. Errar faz parte. Não é verdade? É, e como? Aceite um elogio sem se desculpar. Sinta-se com o direito de brilhar. E viva. Viva a sua vida intensamente, com muita paixão. E você vai ver. Meu Deus, como que vai fazer tão bem? Então sorria, né? Tenha esse costume de você sorrir, de fazer as coisas que você tem vontade. Ah, hoje o que eu vou fazer? Ah, eu vou tomar um banho, daquele banho bem gostoso, demorado. Ah, eu vou comprar. Eu vi algo na loja, eu vou comprar. Eu tô com vontade de comprar. Faça bem a si mesmo. Se presenteie. Veja que você merece tudo e muito mais.

E eu quero agradecer a vocês que ficaram sintonizados aqui na nossa Casa FM. E recadinho, viu? A partir de quinta-feira, muitas coisas boas, novidades aqui na Casa FM, programação especial a partir de quinta-feira, isso mesmo, Casa FM é a rádio oficial da Agroshow, hein? Avishow, isso mesmo, Avishow, que vai acontecer, começa na quinta-feira aqui em Bandeirantes, né? Até quinta, sexta, são 3 dias, Lúcio? 3 dias, quinta, sexta e sábado. E a Casa FM vai estar com o stand diretamente. É, os locutores vão estar lá diretamente fazendo aquela festa com vocês a partir de quinta-feira. Beleza, gente? Combinado? Amanhã eu explico certinho pra vocês. O Richard está chegando, vai falar mais sobre isso também. Então fiquem sintonizados. 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São 16 horas 53 minutos. Vamos encerrando aqui o Top Show. Amanhã eu volto a partir das 15 horas, tá bom? Richard com Casa Sertaneja na sequência. Beijo no coração e até lá. Tchau, tchau.

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0: finalzinho de tarde, início de noite, 17 horas e 5 minutinhos. Está entrando no ar o seu, nosso Casa Sertaneja. Hoje é dia, vamos juntos aonde quer que você esteja, você no nosso comércio, você nos bairros da nossa querida Bandeirantes, você ligadinho, você passando por Bandeirantes, você de toda a nossa região acompanhando a gente pela casafm.com.br, vamos juntos, juntinhos, até as 19 horas, chega junto!
1: No fim, você já sabe.
0: Você já sabe, né? A melhor programação do seu final de tarde aqui na nossa casa, Casa FM 87.7. E é muito fácil você participar. Anota o nosso WhatsApp aí: 99920-4010. 99920-4010 é o WhatsApp da sua, da nossa casa. Tamo pronto, abrindo a nossa programação nessa tarde, hoje, terça-feira, 21 de julho de 2026. É hora dele, Luan Santana, na programação da sua, da nossa casa. Vem junto com a gente, vamos juntos!
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Ai, não era pra gente se apaixonar, era só pra gente ficar. Estúdio Caso 87.7, alô Claudião! Claudião chegando por aqui, tudo bem, tudo jóia? Tranquilo? Alô, alô, Luizinho, tudo bem? O pessoal sintonizando aqui na programação da nossa casa. Lembrando que você pode participar com a gente, 99920-4010, 99920-4010, é o WhatsApp aqui da nossa casa, vem participar com a gente. Chora, me liga aqui, liga pra nós, manda um zap 99920-4010, é o WhatsApp da nossa casa. Chorou, olha só, tá chegando a galerinha por aqui. Alô, Bruna! Tudo bem? Tudo jóia? A Bruna lá na Bela Vista, ligadinha aqui com a gente. Mandar um abração também pro Paulinho. Alô, Paulinho! Tudo jóia? Tranquilo? Pessoal sintonizado aqui na programação da nossa casa. Nessa tarde de terça-feira. Terçou, hein? Ai, é isso aí, né? Simbora de mais música aqui na nossa programação. Lembrando que você pode participar, registrar sua programação. Tá fazendo aniversário aí? Manda pra nós! Final do mês tem bolo da padaria do Joãozinho pra você, né? É só você registrar sua participação, seu aniversário nesse mês de julho. E é claro, você vai estar participando no final do mês do sorteio aqui, aí dos nossos apoios culturais, né? Padaria do Joãozinho trazendo um bolo todo mês aqui pra galera, né? Daqui a pouquinho eu trago então novidades pra vocês aqui na nossa programação. Simbora, atendendo ele que tá ligadinho com a gente, meu irmão Claudião. Alô, Claudião! Simbora, pistoleira, João Márcio e Fabiano na programação da nossa casa. Boa tarde!

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É, estamos de volta, 17 horas mais 24 minutinhos aqui na programação da nossa casa 87.7. É, o pessoal chegando por aqui, vem pra cá você também participar com a gente, vem você também sintonizar aqui na programação da nossa casa nessa tarde gostosa, hoje terça-feira, é isso mesmo, 21 de julho de 2026. Playboy, finalzinho de semana nós estivemos lá no Sertãozinho, né? Estivemos lá no Sertãozinho, no Arraiá do Sertão, teve Bruninho e Davi por lá, o pessoal curtiu bastante, viramos a noite lá, hein? Né, Larissa? É, o pessoal lá no Sertãozinho, muito obrigado, viu, galera, pela receptividade. No domingo, estivemos lá também fazendo show de prêmios, junto com meu companheiro Marcelo Timóteo, né? Foi muito legal, obrigado pela receptividade. Galera do Sertãozinho, sempre muito receptivo, né? Muito obrigado também pela audiência de vocês, viu? A Sally tá lá ligadinha com a gente, o Gabriel, alô, Gabriel! Tudo bem, o pessoal lá no Sertãozinho, sintonizado aqui na programação da nossa casa. Mandar um abração especial também pros nossos parceiros, os taxistas daqui de Bandeirantes. Alô, Vitão! Ah, o Vitão tá ligadinho com a gente, né? O Zé também. Alô, Zé, tudo bem? Sintonizado aqui com a gente também. Mandar um abraço pro Claudinei, ligadinho aqui, sintonizado na programação da nossa casa. Muito obrigado pela audiência de vocês, viu? É isso aí, o pessoal sempre sintonizado aqui com a gente. Olha só, ela tá ligadinha aqui com a gente. Alô, Eliane, tudo bem? Tudo jóia? Oi, Jaque, tudo bem? A Jaque sintonizada aqui também. Já já eu mando a sua música, tá? Mandar um abraço também pro pessoal da tributação, a Gi, a Dani, né? É, o pessoal lá ligadinho com a gente, o Matheus também, o William. É isso aí, o pessoal sempre sintonizado aqui na programação, né? Vamos atender a Bruna aqui. Antes, daqui a pouquinho a gente vai atendendo o pessoal que tá sintonizado aqui na programação da nossa casa. E daqui a pouquinho trazendo novidades pra vocês também, hein? Uma super novidade, não sai daí que eu trago já já novidade pra vocês. O quanto o nosso amor valeu, Cristiano Araújo agora aqui na programação da nossa casa. Já já eu volto.

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1: Ai, ai, isso aqui tá bom demais! 17 horas mais 34 minutinhos! 17 horas mais 34 minutinhos aqui na programação da nossa casa. Ah, quero falar pra você, né? É bom demais, hein? E olha só a novidade: a partir dessa quinta-feira, olha só, tem a Ave Show em Bandeirantes. E é claro, né? A nossa casa vai estar ao vivo, diretamente da nossa Ave Show. E é claro, né? A sua participação é muito importante. Você vai poder, você que estiver passando lá pela Ave Show, você vai poder chegar lá no estúdio nosso, no estúdio da nossa casa, interagir junto com a gente, participar da nossa programação. E é claro, o nosso Casa Sertaneja na quinta-feira será transmitida diretamente do recinto da nossa Ave Show. E desde já, você que estiver por lá, quero convidar você a chegar, fazer uma prosa com a gente lá, participar junto com a gente da programação da nossa casa. E com certeza aí a casa vai estar junto com você também lá na Ave Show, né? Então, desde já, nessa quinta-feira, 10 horas da manhã, a presença do nosso governador do estado do Paraná, Ratinho Júnior, vai estar na abertura da nossa Ave Show. Mandar um abração pro Carmelão ligadinho com a gente. Alô, Carmelo! O Robinho também, o pessoal lá da Expoban também, o pessoal da comissão organizadora da Abarex. Alô, João Paulo! É o Leandrão também ligadinho com a gente aqui na programação. E é claro, Ave Show então, a partir dessa quinta-feira, abertura oficial às 10 horas da manhã. E à noite também, durante todo o dia, palestras técnicas, você vai poder levar lá conhecimento e, é claro, receber conhecimento também. Você, apicultor de bandeira. Apicultor não, Richard. Apicultor é quem mexe com abelha. Avicultor, aves. Aí sim, tá certo. Você que mexe com aves aqui, você que tem a sua granja, você que tem aí você que mexe nessa área, né, de frango de corte, você vai poder ir lá na Ave Show lá e ter muito mais conhecimento e, é claro, né, receber palestras técnicas de profissionais do ramo participando aí dessa Ave Show. E à noite, logo mais à noite também, tem show lá pra galera que gosta de curtir aquele showzinho sertanejo, né? Tem o pessoal lá com o showzinho sertanejo, João Márcio e Fabiano, no primeiro dia, na quinta-feira, a partir das 8 horas da noite. Na sexta-feira, tem também a escolha da rainha da Expo IBAN 2026 e o show com Bison e Comaceto. É isso? Ah, é isso. E também no sábado, 25 de julho, a partir das 20 horas, tem eles, Coleta e Gabriel, e o Tratoraço também lá pra galera, né? Tem o Tratoraço lá pra galera. Então você é o nosso convidado pra Ave Show, a participar junto com a gente, a passar lá no stand da nossa Casa FM 87.7 e participar junto com a gente, né, Jaque? A Jaque vai, né? A Jaque vai na Ave Show, vai lá, vai lá conhecer um pouquinho da Ave Show, vai... Ah, já que gosta de um sertanejo também, né? Ela que pediu a música dos nossos parceiros Renê e Adriano, né? Foi pra Jaque, pra todo mundo lá da tributação, e a Jaque vai estar lá presente também, né, Jaque? Vamos lá na abertura, vamos lá à noite, vamos estar por lá, e é claro, né, você é o nosso convidado a passar no stand no estúdio da nossa casa FM 87.7, diretamente da nossa Ave Show. A rádio oficial da Ave Show, com certeza, é a sua, é a nossa casa. E é claro, entrando no clima da Ave Show, sabadão tem eles, Coleta e Gabriel. Se o agro parar, é claro, né? Não chega alimentação na nossa mesa. Agora aqui na nossa Casa Sertaneja, Se o Agro Parar, Coleta e Gabriel, que vai estar sabadão, logo após o Tratoraço, na nossa Ave Show. Simbora! 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

É, eu vou ficar 17 horas e 44 minutinhos, agenda rabiscada, você sintonizado, você ligadinho aqui com a gente, o nosso muito obrigado, né? É isso aí, 17 horas mais 44 minutinhos aqui na programação da nossa casa, 17 horas mais 44 minutinhos, e é claro, né, agradecer também os nossos apoios culturais nessa tarde gostosa de terça-feira, né? 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Conte com Moura Pães, dia e noite, precisou é Moura Pães. 17 horas e 45 minutinhos, eu vou pro nosso apoio cultural, não saia daí, eu volto já.

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eu nem... Ah, se eu não fosse emocionado, ai, se eu não fosse emocionado, 17 horas e 54 minutinhos, pessoal chegando por aqui, vem pra cá você também, né? Mandar um abração pro Elton Barucci. Alô, Elton, o Barucci ligadinho com a gente aqui na programação da nossa casa, aí sim, o pessoal já ligadinho aqui na gente, sintonizado aqui, lá na Baixada da Sagai, o Elton tá sintonizado, ligou o radinho lá, tá acompanhando a gente aqui na programação da nossa casa, né? Oi, Pati, tudo bem? Tudo jóia? Patrícia ligadinha aqui com a gente também, hein? A Sandra chegou por aqui também. Ai, ai, ai. Ai, meu sonho é ganhar um beijo da moça do chapéu preto. Domingão ela tava de chapéu preto, hein? Meu Deus. Ai, quero só ver sexta-feira. Ai, ai, ai. É isso aí, chega pra cá você também. Alô, Marcelo, tudo bem? Tudo jóia? O Marcelo ligadinho com a gente aqui também. Oi, Laurindo. Laurindo chegou aqui também com a gente, ligadinho com a gente. Mandar um abraço pra Dona Maria. Oi, Dona Maria. Mãe do Laurindo sintonizada aqui com a gente também. A Fia, né? Alô, Robson. O Robson também sintonizado aqui na programação, junto com o Laurindo. É, o pessoal ligadinho. Mandar um abração também, né, Laurindo? Pro pessoal da Elétrica. O Diego, né? Ligadinho com a gente aqui também. Alessandro, pessoal da elétrica lá da prefeitura, ligadinho, sintonizado aqui com a gente, né? É o pessoal que não perde também a nossa programação, né? Legal, legal! Pessoal no João Teodoro aqui chegando junto com a gente também, né? Alô, Felipe! Pessoal lá no João Teodoro, ligadinho aqui com a gente também, um abração, viu? A Maria Eduarda também, legal, legal. Eita, moça do chapéu preto, simbora então, atendendo o Laurindo, o pessoal que tá ligadinho com a gente, do Duque da Alvan Espinheira, Laurindo. Simbora, agora aqui na nossa casa.

Ai! 17 horas e 58 minutinhos. Hoje na roça, hein? Haha, olha só, hein? O pessoal ligadinho aqui com a gente. Mandar um abração especial pra ela que chegou por aqui. Alô, Neide, tudo bem? A Neide ligadinha com a gente. Olha só que legal. Seja muito bem-vindo à programação da nossa Casa Sertaneja, viu, Neide? Chama! Alô, Patrícia, tudo bem? É a Patrícia Godoy ligadinha com a gente aqui, né? O pessoal sintonizado aqui, aproveitando, falando. O pessoal lembrou de uma coisa, dos nossos apoios culturais, né? Os nossos parceiros aqui nessa tarde gostosa. Terça-feira, nosso Casa Sertaneja. 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Eita, ô celular! É isso aí, oi Yara, tudo bem? Tudo jóia? A Yara ligadinha aqui com a gente também, sintonizada. É promoção? É promoção? Será que é promoção? Tem gente que fica ouvindo minhas notificações chegando aqui, fica falando, desliga a notificação do celular. Ai, simbora. 18 horas e 1 minutinhos. Hoje vai ter bailão na roça, 18 horas e 1 minutinhos. É claro, né? Hora do nosso momento de reflexão, a hora daquele momento de refletirmos. É hora do nosso momento Ângelus. Eu volto já com mais músicas aqui na nossa programação. Não sai daí, eu volto já. Momento Ângelus na programação da nossa casa.

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2: Olá, meu amigo, olá, minha amiga ouvinte. Estamos juntos para este momento de oração de fim de tarde, terça-feira. Que o nosso coração possa sintonizar agora com Deus, com a nossa vida. Colocarmos a nossa vida nas mãos dele, porque ele sustenta, ele está conosco. O pensamento de hoje é: Deus está em toda parte ao mesmo tempo, em redor de você e dentro de você. Jamais você está desamparado, nunca está só. Não permita que a mágoa o perturbe. Procure manter-se calmo para ouvir a voz silenciosa de Deus dentro de você. Meditemos a canção.

0: Rezemos juntos. O anjo do Senhor anunciou a Maria, e ela concebeu do Espírito Santo. Ave Maria, cheia de graça, o Senhor é convosco, bendita sois vós entre as mulheres, e bendito é o fruto do vosso ventre, Jesus. Santa Maria, Mãe de Deus, rogai por nós, pecadores, agora e na hora da nossa morte. Amém. Eis aqui a serva do Senhor, faça-se em mim segundo a vossa palavra. Ave Maria, cheia de graça, o Senhor é convosco, bendita sois vós entre as mulheres, e bendito é o fruto do vosso ventre, Jesus. Santa Maria, Mãe de Deus, rogai por nós, pecadores, agora e na hora de nossa morte. Amém. E o Verbo se fez carne e habitou entre nós. Ave Maria, cheia de graça, o Senhor é convosco, bendita sois vós entre as mulheres, e bendito é o fruto do vosso ventre, Jesus. Santa Maria, Mãe de Deus, rogai por nós, pecadores, agora e na hora de nossa morte. Amém. Rogai por nós, Santa Mãe de Deus, para que sejamos dignos das promessas de Cristo. Oremos. Derramai, ó Deus, a vossa graça em nossos corações, para que, conhecendo pela mensagem do anjo a encarnação do vosso Filho, cheguemos por sua paixão e cruz à glória da ressurreição. Por Cristo nosso Senhor. Amém.
1: Por intercessão de Nossa Senhora, o Deus amoroso, que nos ampara, que nos cuida, esteja com você na sua vida e no seu coração. Te dê a paz e a serenidade. Te abençoe com toda a sua graça, em nome do Pai, do Filho e do Espírito Santo. Amém. Quero convidar você a acompanhar sempre este momento e também procurar as redes sociais Padre Ezequiel Dal Poço. Um grande abraço, muita paz e até amanhã.
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0: Ai, 87.7, essa é a sua nossa casa. 18 horas mais 12 minutinhos, 18 horas mais 12 minutinhos aqui na programação da nossa casa.
1: Aquela deu.
0: Falar a verdade, viu? Falar a verdade. Oi, Isa, tudo bem? Tudo jóia? Ligadinha com a gente aqui na nossa programação. Oi, Miriam, tudo bem? O pessoal lá em 1º de maio ligadinho, sintonizado aqui na nossa casa. É isso aí, valeu, valeu. Muito obrigado pela sua audiência. Mandar um abraço também pra ela, a Aline, que tá ligadinha aqui com a gente. Oi, Cláudia, tudo bem? A Cláudia Granado também. Tava na rodoviária, inclusive, final de semana, né, Cláudia? O Gutão ligadinho, sintonizado aqui na nossa programação. O pessoal tá ligadinho aqui com a gente. Eu vou me esconder na rodoviária agora. O pessoal tá vendo o carro da Defesa Civil lá na rodoviária. Mal sabem, né, que eu estou de olho. Tô de olho, tô de olho. Fico vendo de longe, só acompanhando, né? 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Olha só, pessoal chegando por aqui, eu vou matar a vontade de comer um doce lá da padaria do Joãozinho. Oi, Manu, tudo bem? Tudo jóia? Chegou por aqui também a pequena Manuzinha ligadinha com a gente. Legal, né? O pessoal da área rural marcando presença aqui também, tá lá com a mamãe Érica ligadinho com a gente. Oi, Rafa! Tudo bem? Tudo jóia? Rafaela ligadinho. Mandar um abraço também pra Tata, né? A Thalita, que não perde um programa nosso, tá ligadinha aqui na nossa casa sertaneja. Lembrando que você pode ouvir a gente aonde quer que você esteja. www.casafm.com.br. Vamos atender o pedido da Manuzinha, que tá ligadinha com a gente, né? E eu volto já. Não saia daí!

É, você vai ver, Maiara e Maraíza aqui na nossa programação, você vai ver, né? Você vai ver que nem tudo é do jeito que você quer, né? É, isso aí, né? Pessoal ligadinho com a gente, alô João, tudo bem? O João Vitor ligadinho com a gente, pessoal lá em Apucarana, legal, acompanhando a gente pelo nosso casfm.com.br. Mandar um abração especial pro pessoal lá que está sintonizado e você que está pelo nosso site ouvindo a programação aqui da nossa casa, né? A gente vai pro nosso apoio cultural e eu volto já já com mais músicas aqui na programação da nossa casa.

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0: sucesso, Rodrigo.
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2: Tem uma coisa dormindo.
3: É, 18 horas mais 25 minutinhos aqui na nossa programação, na programação da nossa casa. 18 horas e 25 minutinhos. Daqui a pouquinho tem reunião do Conselho de Segurança do nosso município, né? Do CONSEG. Daqui a pouquinho vamos falar de segurança, trazendo também, né, as informações amanhã durante a nossa programação, né? Amanhã você vai acompanhar as informações do que acontece na nossa cidade, as autoridades de segurança. Vai se reunir daqui a pouquinho lá no Cine, do lado da Praça Brasil Japão, para discutir sobre segurança. E é claro, é aberto ao público. Se você quiser participar, ainda dá tempo, a partir das 18h30, ali no Cine, ao lado da Praça Brasil Japão, né? É isso aí. Olha só, 18 horas mais 25 minutinhos estaremos presentes também nessa importante reunião para falar de segurança. E é claro, na programação da nossa casa, do nosso Casa Notícias, você vai ficar por dentro do que vai ocorrer nessa reunião, né? Eu vou então continuando a nossa programação até as 19 horas por aqui. Não saia da nossa programação, vou deixando as melhores para você. 18 horas e 26 minutinhos aqui no nosso Casa Sertaneja, na certeza que a gente volta amanhã a partir das 17 horas. Simbora, Culpados, Adalberto e Adriano, e a gente volta a qualquer momento aqui dentro da programação da nossa Casa FM.

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7: 6 horas e 41 minutos.

0: prazer, que alegria, que emoção estar nessa festa maravilhosa. Boa noite! Boa noite, Paraná!
1: Boa noite, Chico Rei!

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0: perguntar se o país está no mapa da fome.
1: Portaria regulamenta o trabalho no comércio durante os feriados.
2: Norma estabelece que o funcionamento nesses dias vai depender de negociação coletiva. Gabriela Noronha.
3: Na prática, o acordo impede que as empresas escalem funcionários nos feriados por decisão unilateral.
1: E vamos falar também do Julho Amarelo, mês de conscientização sobre hepatites virais.
2: Saiba mais sobre a doença, a importância do diagnóstico precoce e o tratamento oferecido pelo SUS. Graziele Bezerra.
4: Todos os anos, mais de 1.300.000 pessoas morrem por complicações causadas por algum tipo de hepatite.
1: Hoje, na apresentação da Voz do Brasil, Luciana Vasconcelos e Nazi Brum.
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1: Relatório da Organização das Nações Unidas para a Alimentação e Agricultura, divulgado hoje, estima uma queda da fome no mundo.
2: Em 2025, eram 645 milhões de pessoas, quase 14 milhões a menos quando comparado ao triênio encerrado em 2024.
1: E de acordo com o documento, o Brasil registrou redução da insegurança alimentar severa e continua fora do mapa da fome.
2: Isso significa que o país manteve abaixo de 2,5% a proporção de quem não tem renda suficiente para consumir a quantidade mínima de calorias para uma vida saudável.
5: Segundo o relatório O Estado da Segurança Alimentar e Nutrição no Mundo 2026, o Brasil segue fora do mapa da fome. O documento, elaborado em conjunto pela Organização das Nações Unidas para a Alimentação e Agricultura, Organização Mundial de Saúde, Fundo das Nações Unidas para a Infância e outros órgãos ligados às Nações Unidas, foi divulgado nesta terça-feira. A proporção da população brasileira que não tem renda suficiente para consumir a quantidade mínima de calorias para uma vida saudável se manteve abaixo de 2,5%. Esse indicador, chamado de prevalência de subnutrição, é utilizado para apontar se o país está ou não no mapa da fome. O relatório também apontou a diminuição da insegurança alimentar severa, que chegou a 0,6%. O ministro do Desenvolvimento e Assistência Social, Família e Combate à Fome, Wellington Dias, explicou esse percentual.
6: O Brasil continua fora do mapa da fome. Dentro do Brasil, tivemos redução na insegurança alimentar severa de 1,2% para 0,6%. Isso significa que aproximadamente 1 milhão e 200 mil pessoas que estavam naquela situação mais grave, aquela que coloca em risco a vida, ficaram agora fora do mapa da fome.
5: Os dados divulgados são relativos ao período entre 2023 e 2025. De acordo com o relatório, o custo da dieta saudável no Brasil foi de US$ 4,89, em paridade do poder de compra por pessoa ao dia. Isso equivale a cerca de R$ 12,13 em poder de compra local. O relatório estima que 7,8% da população mundial enfrentou a fome, o que representa 645 milhões de pessoas, uma redução de quase 14 milhões de pessoas em todo o planeta em comparação com o triênio encerrado em 2024. Para chegar aos números do relatório sobre segurança alimentar e nutrição, foram utilizados indicadores como tamanho da população, perfil de renda e custo médio de uma cesta de alimentos saudável. Reportagem, Márcia Fernandes.
1: O funcionamento do comércio em feriados, de forma geral, vai depender de negociação coletiva.
2: É o que estabelece uma norma regulamentada por meio de portaria do Ministério do Trabalho e Emprego.
1: O texto também define exceções, como postos de combustíveis, hotéis, restaurantes, entre outros serviços.
3: O acordo assinado nesta terça-feira, que formaliza regras sobre o funcionamento do comércio em feriados, é resultado da negociação entre representantes de trabalhadores e de empregadores. O documento condiciona a abertura de determinados tipos de atividades à autorização prévia, a ser definida por convenção coletiva de trabalho, entre elas supermercados, lojas e comércio varejista em geral. De acordo com o Luiz Marinho, ministro do Trabalho e Emprego, a medida é um instrumento de equilíbrio entre as partes.
7: O diálogo permanente é a ferramenta mais eficiente para evitar conflitos. O que a gente espera é que tenha maturidade das lideranças sindicais, trabalhadores, empregadores, em torno de uma mesa, um café, um chá, vocês possam encontrar soluções de problemas que parece que não tinha solução. E quanto mais se conversa, pode-se ir aproximando essa possibilidade.
3: Na prática, o acordo impede que as empresas escalem funcionários nos feriados por decisão unilateral. Questões como pagamento adicional, folgas e compensação de jornada também deverão ser definidas em negociação coletiva. Para Ivo Dall'Acqua, diretor da Confederação Nacional do Comércio de Bens, Serviços e Turismo, o debate deve continuar.
8: A coisa não para por aqui, nós temos absoluta consciência disso, mesmo porque novas formas, novos mecanismos, novas ferramentas vêm sendo incorporadas ao mundo do trabalho. Então eu creio que hoje nós estamos celebrando um acordo muito bem discutido, foi consensuado, mas o nosso diálogo tem que ser permanente.
3: As novas regras não se aplicam, no entanto, às atividades que já possuem autorização permanente para funcionar em feriados, como hospitais, hotéis, postos de combustíveis e outros serviços considerados essenciais. As empresas que descumprirem o acordo ficam sujeitas à fiscalização e à aplicação de multas administrativas. Reportagem Gabriela Noronha.
2: A regra se aplica exclusivamente aos feriados. O funcionamento do comércio aos domingos permanece regulamentado por lei.
1: Julho é o mês de conscientização sobre as hepatites virais.
2: A campanha Julho Amarelo chama atenção para a prevenção, o diagnóstico precoce e o tratamento da doença, que muitas vezes evolui de forma silenciosa.
1: Confira na reportagem quais são os sinais de alerta e como o SUS atua no combate às hepatites.
9: A manicure Tabata Nepomuceno contraiu hepatite D quando criança e a tipo B depois de adulta. A doença provocou uma cirrose hepática e há 11 anos ela passou por um transplante de fígado. Hoje, ela se dedica a alertar sobre os perigos da doença.
10: Hoje, os maiores índices de transplante hepático no Brasil são por conta do vírus da hepatite B, hepatite C e hepatite D. O tratamento precoce evita a evolução da doença.
9: Os principais sintomas da hepatite são cansaço intenso, febre, náuseas e vômitos, dor abdominal, pele e olhos amarelados, urina escura e fezes claras. Mas isso já na fase inflamatória do fígado. O hepatologista Henrique Carvalho Rocha, do Hospital Universitário de Brasília, explica que na fase inicial da doença, os sintomas são silenciosos. Por isso, é preciso estar atento.
11: A grande maioria das pessoas não vão ter nenhum sinal e sintoma de que está infectado com algum vírus de hepatite. O ideal é aquela pessoa ou aquele paciente que tem alguns riscos, que tem essa preocupação e procure. E quem que são esses pacientes, né? Então, profissionais de saúde, sempre é importante ter essa avaliação, porque tem um risco aumentado, principalmente de infecção pela hepatite B, né? O modo de transmissão. Pessoas que têm relação sexual desprotegida, usuários de drogas. Então, esses pacientes que tenham um risco maior, esses realmente têm que ficar vigiando.
9: Segundo a Organização Mundial da Saúde, as hepatites virais matam mais que o vírus da AIDS. Todos os anos, mais de 1.300.000 pessoas morrem por complicações causadas por algum tipo de hepatite. A campanha Julho Amarelo reforça a importância do diagnóstico precoce e o tratamento dessas doenças, como explica Tieme Arakawa, coordenadora geral de Vigilância das Hepatites Virais do Ministério da Saúde.
12: É durante esse mês que a gente tem uma série de atividades sendo realizadas para mobilização em relação à testagem, em relação à vacinação, em relação à educação em saúde, para que a gente realmente possa dar visibilidade a essas doenças que ainda são um grave problema de saúde pública.
9: Ainda de acordo com Arakawa, o SUS oferece diagnóstico e tratamento gratuitos.
12: Então, vacina da hepatite A e vacina da hepatite B estão disponíveis no SUS. A queda dos casos de hepatite A se deu muito por causa da vacinação. Em relação a diagnóstico, a gente tem testes rápidos de hepatite B e hepatite C. São testes que são realizados dentro da unidade básica de saúde ou em qualquer outro tipo de serviço e tem um resultado em até 30 minutos.
9: Existem 5 tipos de hepatites virais. No Brasil, as mais comuns são causadas pelos vírus A, B e C. O tipo D é mais comum na região norte do país e a hepatite E, menos frequente em solo brasileiro, ocorre com maior facilidade na África e na Ásia. As hepatites A e E são transmitidas por ingestão de água ou alimentos contaminados, falta de saneamento básico e higiene inadequada. Já as hepatites B, C e D são transmitidas por contato com sangue contaminado, relações sexuais desprotegidas, compartilhamento de agulhas, seringas ou objetos perfurocortantes e da mãe para o bebê, a chamada transmissão vertical. Reportagem Graziele Bezerra.
2: Agricultoras rurais podem participar da chamada pública voltada ao fortalecimento da autonomia e da geração de renda das mulheres no campo.
1: Serão destinados cerca de 49 milhões de reais a 67 projetos.
13: A chamada pública vai contemplar mulheres em todas as regiões do país. É destinada, por exemplo, a agricultoras familiares, assentadas da reforma agrária, quilombolas, indígenas e extrativistas. Os projetos selecionados vão contar com profissionais na assistência técnica para apoiar as produtoras rurais na organização da produção, no acesso às políticas públicas, na adoção de práticas agroecológicas, na comercialização e no fortalecimento das organizações coletivas. Quem explica é a presidente da Agência Nacional de Assistência Técnica e Extensão Rural, ANATER, Loroana Coutinho de Santana.
14: Eles estarão realizando um acompanhamento desde a produção, perpassando pelo processamento, pela gestão das organizações, né, sejam elas individuais ou coletivas, até a comercialização dos produtos. Então, esse profissional é justamente a espinha dorsal para o fortalecimento dessas mulheres, né, para que elas possam, a exemplo, vislumbrar ações no âmbito da sua produção, para que elas possam gerar renda, possam ter organização na sua unidade.
13: A agricultora familiar Ilneia Barros participou de um curso de assistência técnica e extensão rural e conta como foi o acompanhamento.
15: Fiz extensão rural para que eu pudesse beneficiar os meus produtos. E através de as nutricionistas, o pessoal, me deram todo suporte para que eu viesse a ter um desempenho legal no campo e poder vender a minha mercadoria.
13: Os projetos deverão atender, no mínimo, 50% de mulheres negras, 30% de mulheres jovens e 30% de mulheres de povos e comunidades tradicionais, com prioridade para quilombolas e indígenas. Também terão preferência propostas voltadas a mulheres em situação de maior vulnerabilidade social, como vítimas de violência e responsáveis pelo cuidado de pessoas com deficiência. As entidades credenciadas na ANATER poderão apresentar propostas entre os dias 16 e 31 de julho de 2026 por meio do portal anater.org/chamada-pública. Reportagem Thaís de Araújo.
2: A garantia de que insumos essenciais cheguem a regiões remotas cortadas por rios depende das condições de navegabilidade.
1: Para evitar desabastecimento, especialmente no norte do país, o Departamento Nacional de Infraestrutura de Transportes, o DENIT, reforçou o monitoramento hidroviário.
2: O levantamento feito em tempo real permite o planejamento da navegação em tempos de cheias ou seca dos rios.
16: As condições de navegabilidade dos rios brasileiros são monitoradas de forma contínua. Elas servem para orientar o transporte hidroviário, o deslocamento de pessoas e o abastecimento de cidades com combustíveis, alimentos, medicamentos e outros insumos essenciais, especialmente na região norte. Para isso, o Departamento Nacional de Infraestrutura de Transportes, o DENIT, desenvolveu o Plano de Monitoramento Hidroviário. O levantamento considera informações como nível das águas, vazão dos rios, profundidade dos canais e outros parâmetros hidrológicos. Os dados são usados usados para identificar trechos com possível restrição à passagem de embarcações e para orientar o planejamento das ações de manutenção. Na região norte, o sistema acompanha essas informações em tempo real e também considera os efeitos de fenômenos climáticos, como o El Niño, que podem alterar o regime dos rios. Segundo o Ministério dos Portos e Aeroportos, as condições dos rios variam ao longo do ano por causa das chuvas e da dinâmica natural das águas. Na estiagem, o nível dos rios pode limitar a navegação em alguns trechos. Já no período de cheia, o aumento da correnteza e as mudanças no leito dos rios também podem interferir na circulação de embarcações. Com base nos dados, é possível planejar a segurança da navegação, a continuidade do transporte de passageiros e cargas e a maior confiabilidade das hidrovias brasileiras. Reportagem Edinaldo Júnior.
1: Há 36 anos, o Estatuto da Criança e do Adolescente, o ECA, transformou a proteção da infância e da juventude em uma rede integrada de ações.
2: E garantiu a implantação do Sistema de Garantia dos Direitos da Criança e do Adolescente.
1: O sistema reúne conselhos tutelares, delegacias, Ministério Público, Poder Judiciário.
2: E integra diversas áreas, como assistência social, saúde, educação, cultura e lazer, além dos canais de denúncia e fiscalização.
1: Vamos saber como funciona com o repórter Pablo Mundim.
17: O Estatuto da Criança e do Adolescente mudou a forma como o Brasil protege a infância. Com o marco legal criado em 1990, crianças e adolescentes deixaram de ser vistos apenas como pessoas que precisavam de assistência e passaram a ser reconhecidos como sujeitos de direitos. Ao longo desses 36 anos de atuação, o Estatuto estruturou uma rede de proteção composta por diferentes instituições, como explica a socióloga Enid Rocha.
18: Antes do ECA, as crianças e adolescentes não eram vistos como sujeitos de direitos. A gente naturalizava o envolvimento de crianças no trabalho doméstico. Hoje, com o ECA, eles passaram a ser vistos como pessoa em desenvolvimento. E a Constituição é muito clara, no artigo 227, quando ela coloca prioridade absoluta e diz assim que o Estado, a família e a sociedade têm o dever de proteger crianças e adolescentes.
17: A proteção integral que prevê o Estatuto é feita pelo Sistema de Garantia dos Direitos da Criança e do Adolescente, que reúne conselhos tutelares, delegacias especializadas, Ministério Público, Judiciário, Assistência Social, Saúde, Educação e canais de denúncia. Fábio Meirelles, diretor de Proteção da Criança e do Adolescente, destaca que cada órgão tem uma função específica, mas todos trabalham de forma integrada para proteger vítimas e interromper ciclos de violência.
19: A rede de proteção é um conjunto de instituições, serviços que atuam de forma integrada para garantir os direitos de crianças e adolescentes e protegê-los de qualquer forma de violência, negligência, exploração ou violação de direitos. Então, nenhuma instituição atua sozinha. A proteção, ela vai depender da articulação entre diferentes políticas públicas.
17: Em muitos casos, o primeiro atendimento é feito pelo Conselho Tutelar. É ele quem recebe denúncias, aplica medidas de proteção e aciona os demais serviços sempre que há ameaça ou violação de direitos. O presidente do Colegiado dos Conselheiros Tutelares de Goiânia, Rondinelli Ná Barbosa, explica qual é o papel do Conselho.
20: Quando essas denúncias chegam até o Conselho Tutelar, a nossa primeira preocupação é em acolher, para que nós possamos fazer o encaminhamento correto, tratar essa criança ou adolescente de forma adequada e enquadrar eles no programa ou no serviço que melhor vai assistir à demanda que ele necessita.
17: Quando há indícios de crime, entram em ação as delegacias de proteção à criança e ao adolescente. As investigações comandadas pelas unidades especializadas buscam responsabilizar os autores e garantir que as vítimas sejam acolhidas, evitando a revitimização durante o processo, como defende a delegada Valéria Martirena.
21: A gente trabalha com os casos de violência contra essa criança e adolescente, que geralmente são os crimes sexuais e crimes de maus tratos. tem muitos policiais capacitados nas unidades circunscricionais também, que podem ouvir essa criança, esse adolescente vítima de violência, em depoimento especial.
17: O Estatuto da Criança e do Adolescente é um marco legal que criou uma rede de proteção com atuação integrada, uma responsabilidade compartilhada entre o poder público e toda a sociedade para garantir que cada criança e cada adolescente cresçam com segurança, dignidade e seus direitos respeitados. E qualquer pessoa pode ajudar ao presenciar ou suspeitar de violência física, psicológica, sexual, casos de negligência, abandono ou exploração de crianças e adolescentes. A orientação é denunciar. O Disque 100 funciona gratuitamente todos os dias e atende casos de violação de direitos humanos. Os conselhos tutelares, delegacias especializadas e da Polícia Militar também podem ser acionadas em situações de emergência. Reportagem Pablo Mundim.
2: Atenção, estudantes e pesquisadores. Já está aberto o prazo de inscrição para uma das principais premiações científicas do país.
1: O Prêmio Jovem Cientista, neste ano, busca incentivar projetos de inovação tecnológica voltados para o desenvolvimento social e sustentável.
2: Saiba mais com Cláudio Mário Carvalho.
0: As inscrições para o Prêmio Jovem Cientista 2026 seguem abertas até 14 de agosto. O tema deste ano é o uso da inteligência artificial para reduzir desigualdades e promover o desenvolvimento sustentável. A premiação contempla 5 categorias: mestre e doutor, estudante do ensino superior, estudante do ensino médio e mérito institucional, que reconhece uma universidade e uma escola pelo destaque na participação. Podem concorrer estudantes e pesquisadores que atendam aos critérios de idade e formação previstos no regulamento. Os vencedores vão receber laptops e bolsas de pesquisa do Conselho Nacional de Desenvolvimento Científico e Tecnológico, com valores entre R$5.000 e R$40.000. As inscrições podem ser feitas pelo site jovemcientista.cnpq.br. Cláudio Mário Carvalho, para a Voz do Brasil.
1: O Ministério da Educação informou que a plataforma MEC Livros já registrou mais de 618 mil empréstimos virtuais.
2: Saiba quais as obras mais procuradas e como acessar com Raquel Mariano.
4: Segundo o Ministério da Educação, a plataforma MEC Livros reúne mais de 1 milhão de usuários e acumula 384 mil horas de leitura. São Paulo lidera o número de cadastros, seguido por Rio de Janeiro, Minas Gerais, Bahia e Ceará. O catálogo reúne cerca de 25 mil obras e permite leitura.

0: 2014, que mistura realismo mágico e cultura nordestina. A história acompanha Samuel. Ele descobre que consegue ouvir as preces secretas das mulheres para Santo Antônio ao se abrigar dentro da cabeça oca e gigantesca de uma estátua inacabada do santo. Os outros livros mais emprestados estão em segundo lugar: Noites Brancas, do russo Dostoiévski, que explora a solidão, o amor não correspondido e a ilusão. Já em terceiro lugar está A Vegetariana, de Han Kang, escritora sul-coreana, vencedora do Prêmio Nobel da Literatura. O livro conta a história de uma mulher comum que, após ter um pesadelo violento, decide parar radicalmente de consumir e cozinhar carne. Os acessos ao Mac Livros são feitos pela versão para internet e por aplicativo para dispositivos móveis. A versão web concentra 52% do tempo de uso. Mais informações em maclivros.mec.gov.br. Raquel Mariano, para a Voz do Brasil.
1: E essas foram as notícias do Governo Federal.
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2: Fique agora com as notícias do Poder Judiciário do Congresso Nacional. Boa noite.
1: Boa noite para você e até amanhã.
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5: Em Angola, presidente do STF e do CNJ defende independência do judiciário.
6: Painel Justiça em Números reúne dados do Poder Judiciário brasileiro e pode ser acessado por todos os cidadãos.
5: Estão abertas as inscrições para a 16ª semana da execução trabalhista.
6: Boa noite, eu sou Marcela Luiz.
5: Eu sou Walter Lima.
6: Presidente do Supremo Tribunal Federal e do Conselho Nacional de Justiça, ministro Edson Fachin, defende independência do judiciário e o diálogo entre os poderes de países democráticos.
5: A fala ocorreu em uma aula magna em Luanda, capital de Angola, na África. Judite Aragão.
7: Fachin disse que essa independência existe para proteger o cidadão. Isso porque o juiz tem que decidir com imparcialidade e sem ceder a pressões políticas, econômicas ou sociais.
8: A independência judicial não pertence ao juiz, pertence ao cidadão. Não existe para proteger magistradas e magistrados. Existe para proteger quem será julgado por eles.
7: O presidente do STF e do CNJ, Edson Fachin, também deixou claro que a democracia constitucional exige diálogo constante entre os poderes.
6: O relatório Justiça em Números 2026, principal publicação estatística do Poder Judiciário brasileiro, é feito a partir do DataJud, que é a Base Nacional de Dados da Justiça.
5: Além do relatório anual, o painel Justiça em Números também é feito com dados do DataJud. Marcelo Della Libera.
9: O painel Justiça em Números é disponibilizado pelo Conselho Nacional de Justiça de forma online. Ele apresenta os indicadores do relatório Justiça em Números e é atualizado mensalmente. A ferramenta disponibiliza painéis de temas como direito à saúde, violência contra a mulher, crime organizado e sobre a gestão processual dos tribunais. A pesquisadora Isabelle Mota, do Departamento de Pesquisas Judiciárias, destaca um dado histórico sobre o trabalho do Poder Judiciário em 2025.
10: Mesmo recebendo o maior número de novos processos desde o início da série histórica em 2009, conseguimos reduzir o estoque do número de processos pendentes. E 2026 já aponta um novo recorde. Até o momento, nosso painel registra mais de 17 milhões de novos processos, acima dos 16 milhões registrados no mesmo período do ano passado.
9: Esse dado está disponível no painel e pode ser acessado em justiça-em-números.cnj.jus.br.
6: Partidos, coligações e federações já podem realizar as convenções partidárias.
5: As convenções vão até 5 de agosto. Estevão Furtado.
11: O período das convenções partidárias começou ontem, 20 de julho. A data também marcou o início do prazo para exercício do direito de resposta contra ofensas, com prazos de 24 a 72 horas, conforme o veículo de comunicação.
6: Estão abertos.

0: abertas as inscrições para a 16ª semana da execução trabalhista.
1: Pessoas e empresas com processos em fase de execução podem inscrever ações na campanha. Larissa Batista.
2: Com o slogan Seu Direito por Inteiro, a iniciativa marcada para o período de 14 a 18 de setembro em todo o país é um esforço concentrado para localizar bens de devedores, incentivar acordos e dar mais celeridade ao pagamento dos créditos trabalhistas. Para outras informações sobre a 16ª Semana Nacional da Execução Trabalhista, acesse csjt.jus.br.
0: STJ suspende liminar que havia determinado paralisação da construção da ponte do Abial, no município amazonense de Tefé.
1: Com a decisão, foi autorizada a imediata retomada da obra. Fátima Uchoa.
3: Ao conceder liminar em ação popular para paralisar a construção, o TRF1 entendeu haver indícios de irregularidades na licitação para a contratação da empresa responsável pela obra. Contudo, ao atender pedido do município de Tefé, o vice-presidente do STJ, ministro Luiz Felipe Salomão, no exercício da presidência, destacou que a construção da ponte do Abial busca assegurar a prestação regular de serviços públicos essenciais aos mais de 15 mil moradores da região. E é evidente o risco na demora, porque a obra depende da estiagem dos rios amazônicos para a execução.
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0: Uma boa noite.
1: E até amanhã.

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1: Eu sou Humberto Pinheiro e estes são os destaques de hoje do Jornal do Senado, que começa agora. Plano de educação, licença paternidade e segurança marcam o semestre no Senado. Senado vai discutir tratamento para pacientes com doenças raras. Proposta que estabelece regras para profissionais da saúde estética será discutida no Senado. Boa noite. A Comissão de Segurança Pública aprovou neste primeiro semestre uma série de projetos de lei que aumenta as penas para vários tipos de crimes, como roubo de câmeras de vigilância, combustíveis e de celulares, e para o uso de menores de idade para a prática de delitos. A comissão também votou propostas que reduzem benefícios para condenados por crimes violentos e aumentam o tempo de internação de menores infratores. Repórter Bruno Lourenço.
2: A Comissão de Segurança Pública aprovou o aumento das penas para crimes de furto, roubo e receptação de câmeras de vigilância e sistemas de monitoramento eletrônico. Outro projeto votado no semestre tipifica e endurece as penas para os crimes de furto e roubo de petróleo, combustíveis e derivados. Numa tentativa de conter as perfurações clandestinas e o avanço de facções criminosas sobre o mercado de distribuição, o colegiado aprovou ainda a proposta que prevê punição maior para furto de celular para a prática de fraudes e outra que dobra a pena para o furto de aparelhos celulares e aumenta a penalidade para o roubo, que é a subtração do telefone com o emprego de violência. Dois projetos relacionados a menores de idade passaram pela CSP. Um deles acrescenta nova agravante genérica ao Código Penal para punir adultos que utilizam crianças ou adolescentes para cometer crimes. Outro admite até 10 anos de internação para adolescentes infratores, como defendeu o senador Fabiano Contarato, do PT do Espírito Santo.
3: Eu não acho razoável você explicar para uma mãe que teve a filha vítima de estupro, um rapaz de 17 anos, que após estuprar, matou e ocultou o cadáver, ele vai ficar internado até 3 anos.
2: A Comissão de Segurança Pública também aprovou no semestre iniciativas que proíbem a concessão de liberdade provisória a réus acusados de crimes que resultem em morte dolosa, ou seja, cometidos com intenção, e de liberdade provisória ou medidas cautelares alternativas a presos em flagrante por crimes hediondos ou equiparados. O relator, senador Wilder Moraes, do PL de Goiás, diz que a impunidade e a soltura reiterada de criminosos perigosos alimentam os índices de violência.
4: Indivíduos que pratiquem delitos de tal natureza não devem ser agraciados com liberdade provisória. Criminosos que praticam crimes hediondos devem permanecer presos.
2: A Comissão de Segurança Pública ainda aprovou o projeto de lei que põe fim à soltura automática de presos caso a justiça atrase a revisão periódica da prisão preventiva.
1: O acesso a diagnóstico, medicamentos e tratamentos para pessoas com doenças raras estará em debate na Comissão de Direitos Humanos do Senado. A audiência pública vai reunir especialistas, representantes de pacientes e autoridades para discutir os desafios enfrentados por essa população. Um dos principais temas será a situação do Elevides, medicamento indicado para pacientes com distrofia muscular de Duchenne. A reportagem é de Patrícia Oliveira.
5: O debate sobre o acesso a terapias avançadas para doenças raras também vai tratar da situação regulatória do medicamento Elevides, usado no tratamento da distrofia muscular de Duchenne, uma doença que provoca a perda progressiva da força muscular. A comercialização do remédio foi suspensa temporariamente devido a efeitos colaterais graves. A audiência deve reunir representantes da Anvisa, do Ministério da Saúde, da indústria farmacêutica, especialistas e familiares de pacientes. Para o senador Hermes Klan, do PL de Santa Catarina, a rapidez no acesso ao tratamento é fundamental para quem convive com a doença.
6: E é muito grave, é doído, a gente sente muito. Então, é para ontem, essa gente não pode esperar.
5: Devem ser discutidas também as políticas públicas voltadas a pessoas com doenças raras. A data da audiência ainda será definida.
1: O Senado Estado deve analisar um projeto que define quais profissionais estão habilitados a atuar na área da saúde estética. A proposta busca estabelecer regras mais claras para o setor e evitar insegurança jurídica. A intenção é dar mais segurança tanto aos profissionais que prestam esses serviços quanto aos consumidores que buscam procedimentos estéticos. As informações com o repórter Douglas Castilho.
7: O texto limita a atuação profissional no setor àqueles que detêm formação superior específica, como biólogos, biomédicos, enfermeiros, farmacêuticos, fonoaudiólogos ou fisioterapeutas. A medida, porém, não modifica as atividades que, por legislação específica, sejam reservadas aos formados em medicina ou odontologia. O autor do projeto, o senador Isalci Lucas, do PL do Distrito Federal, explicou o que muda caso a proposta seja aprovada.
8: O que é competência de um médico, odontólogo, é só eles. Esses demais profissionais só podem fazer aquilo que é ligado à atividade deles. Então a gente garante, inclusive na lei, que haja fiscalização dos conselhos regionais, tenham realmente registro do conselho de todas as atividades, para poder ter legitimidade para atuar no mercado. Mas cada um dentro do seu quadradinho, vamos dizer.
7: Segundo a Sociedade Brasileira de cirurgia plástica, mais de 1.500.000 procedimentos estéticos são realizados por ano no Brasil. Na justificativa do projeto, o autor afirma que a segurança jurídica trazida pela proposta, que ainda aguarda distribuição para a comissão responsável, deve impulsionar ainda mais o crescimento do setor.
1: A senadora Damaris Alves, do Republicanos do Distrito Federal, apresentou um balanço das atividades da Comissão de Direitos Humanos no primeiro semestre de 2026. Como presidente da comissão, Damaris ressaltou que o colegiado manteve uma agenda voltada à análise de projetos de lei, ao recebimento de denúncias de violações de direitos humanos e à realização de audiências públicas. Segundo a parlamentar, os trabalhos resultaram na aprovação de propostas relacionadas à proteção das mulheres, da juventude e ao enfrentamento da violência.
9: A nossa comissão no Senado virou uma central de recebimento de denúncias de violações de direitos humanos. E toda denúncia, toda demanda que chega gera um processo interno dentro da comissão. Às vezes uma denúncia tem 6, 7 encaminhamentos. Então nós estamos dando resposta para o povo lá na ponta.
1: O plenário do Senado encerrou o primeiro semestre legislativo com a votação de propostas nas áreas de educação, direitos sociais e segurança pública. Entre os destaques estão o novo Plano Nacional de Educação, a ampliação da licença paternidade e o endurecimento de penas para diversos crimes. As matérias aprovadas buscam modernizar políticas públicas, ampliar direitos e reforçar o combate à criminalidade. Algumas propostas já seguiram para análise da Câmara dos Deputados, enquanto outras aguardam sanção presidencial. Os detalhes com o repórter Pedro Pincer.
10: O primeiro semestre de 2026 foi marcado por uma intensa agenda legislativa no Senado, com a aprovação de projetos importantes para o país. Na educação, o principal destaque foi o novo Plano Nacional de Educação, que define as diretrizes para as políticas públicas do setor até 2036. Entre as prioridades estão a ampliação do acesso à escola, a melhoria da qualidade do ensino e a redução das desigualdades. A senadora Tereza Leitão, do PT de Pernambuco, destacou o foco na qualidade.
11: Do ponto de vista dos objetivos gerais do PNE, é afirmativo em relação ao direito à educação, da educação básica à pós-graduação, estabelecendo a qualidade como foco, tal como demarcando desafios atinentes à redução de desigualdades, à erradicação do analfabetismo, à valorização profissional, com um modelo de financiamento que faça o plano vivo e não apenas uma carta de intenções.
10: Entrada no mercado de trabalho, conciliação entre família e emprego, autonomia econômica de mulheres e proteção de trabalhadores vulneráveis também foram temas discutidos no Senado no primeiro semestre deste ano. Parte dessas propostas já foi transformada em lei. Uma delas é a ampliação da licença paternidade, tema debatido há quase 20 anos no Congresso Nacional. Entre as contribuições do Senado na segurança pública no primeiro semestre de 2026 está uma ampla reformulação da Lei lei penal brasileira com o objetivo de frear crimes patrimoniais e fraudes eletrônicas. Entre as principais mudanças, a pena máxima para furto simples passou de 4 para 6 anos. O furto de celular passou a ter tipificação qualificada. E a pena mínima para roubo com resultado de lesão corporal grave subiu para 10 anos.
1: Com trabalhos técnicos de João Lira, o Jornal do Senado fica por aqui. Acompanhe agora as notícias da Câmara dos Deputados. Boa noite e até amanhã.

0: Câmara aprova que agressor pague pelo tratamento de saúde da vítima.
1: Deputados proíbem o uso da substância bisfenol A em produtos infantis.
0: Política de apoio ao transporte rodoviário profissional avança na casa.
1: Boa noite. A Câmara começou a analisar a proposta que cria a política de apoio ao transporte rodoviário profissional. O texto foi aprovado pela CCJ e agora será debatido por uma comissão especial. A reportagem é de Paula Bittar.
2: A Comissão de Constituição e Justiça da Câmara aprovou uma proposta de emenda à Constituição que cria a Política Nacional de Apoio à Atividade de Transporte Rodoviário Profissional. A política tem o objetivo de assegurar infraestrutura mínima para o cumprimento das normas de segurança viária e trabalhista aplicáveis aos motoristas do transporte de cargas e de passageiros. O texto considera a infraestrutura mínima a existência em intervalos regulares de locais de repouso e descanso dotados de condições adequadas de segurança e higiene. A proposta prevê que a Política Nacional de Apoio à Atividade de Transporte Rodoviário Profissional seja criada pela União em articulação com estados, Distrito Federal, municípios e setor privado. O texto estabelece que o motorista em atividade de transporte rodoviário profissional não poderá ser penalizado por descumprir os intervalos de descansos se for reconhecida pelo poder público a falta de infraestrutura adequada no percurso. Além disso, enquanto não houver pontos de parada e descanso suficientes nas rodovias, os motoristas em viagens longas poderão fracionar o descanso diário. Hoje, a Lei do Caminhoneiro já prevê 11 horas de descanso por dia, das quais 8 seguidas. A PEC mantém essa regra e cria uma exceção. Em viagens longas, ou seja, com duração superior a 24 horas, o descanso poderá ser fracionado enquanto as rodovias não tiverem pontos de parada suficientes. No debate do tema na CCJ, o deputado Rodrigo de Castro, do União de Minas Gerais, destacou o benefício para os motoristas.
3: É uma medida que realmente beneficia aí motoristas profissionais do Brasil todo, que merecem melhores condições de trabalho, e o que essa Comissão de Constituição e Justiça, o que a Câmara dos Deputados proporciona a eles nesse momento é isso, a busca de melhores condições de trabalho, portanto também maior segurança, maior conforto para eles e maior segurança para todos os brasileiros.
2: A proposta que cria a Política Nacional de Apoio à Atividade de Transporte Rodoviário Profissional ainda precisa ser aprovada por uma comissão especial e pelo plenário da Câmara em 2 turnos de votação. Da Rádio Câmara de Brasília, Paula Bittar.
0: Transportes. Charles Fernandes, do PSD da Bahia, pede agilidade nas obras de pavimentação da BR-030 no trecho entre Cocos e Mambaí, município de Goiás. Na opinião do deputado, a obra é fundamental para reduzir os custos do frete e impulsionar o escoamento da produção agrícola regional.
4: São centenas e centenas de produtores que estão ali produzindo sem ter as condições ideais de levar os seus produtos para os portos ou para os grandes centros, devido à dificuldade do frete. O que nós queremos agora é que esse segundo trecho seja concluído o mais rápido possível, para que possamos ver naquela parte da Bahia nascer uma nova Matopiba.
1: Charles Fernandes acrescenta que a conclusão da BR-030 vai encurtar em quase 200 quilômetros o trajeto entre o centro do Brasil e o litoral baiano. Para ele, o novo corredor asfáltico vai gerar turismo, desenvolvimento e integração para os estados da Bahia e de Goiás.
0: Saúde. A proibição de BPA em produtos infantis foi aprovada na Comissão de Constituição e Justiça e já pode virar lei. Saiba mais sobre o assunto na reportagem de Sofia Peçanha.
5: A Comissão de Constituição e Justiça aprovou o projeto que proíbe a comercialização e a oferta gratuita de mamadeiras, bicos e chupetas que contenham a substância bisfenol A em sua composição. O texto já foi aprovado pelo Senado e altera a lei que trata da regulamentação de produtos destinados a lactantes e crianças de primeira infância. O bisfenol A, conhecido como BPA, é um composto químico utilizado na fabricação de plásticos resistentes, comuns em recipientes e utensílios do dia a dia. Em contato com alimentos e bebidas muito quentes, esses produtos podem liberar o BPA, que é cancerígeno, trazendo possíveis riscos à saúde, especialmente de bebês e crianças pequenas. O relator nas comissões de saúde de Constituição e Justiça, o deputado Diego Garcia, do Paraná, destacou que o projeto adota uma medida preventiva de proteção à saúde infantil, especialmente diante da vulnerabilidade de bebês e crianças pequenas à exposição a substâncias químicas.
6: O objetivo desse projeto é proteger principalmente os bebês e as crianças pequenas de substâncias que possam representar riscos à saúde. Ela reforça uma postura preventiva, especialmente em produtos utilizados diretamente na alimentação e no desenvolvimento infantil. É uma medida de cuidado com a primeira infância e de segurança para as famílias brasileiras.
5: Durante a discussão, o relator também ressaltou que a proposta acompanha normas sanitárias já adotadas pela Agência Nacional de Vigilância Sanitária, Anvisa, e por órgãos reguladores em outros países, que vem estabelecendo limites ou restrições ao uso do bisfenol A em produtos infantis.
6: O projeto ajuda a fortalecer regras sanitárias e incentiva a indústria a investir em materiais cada vez mais seguros. Por isso, vários órgãos reguladores passaram a discutir limites e restrições para o uso dessa substância em produtos infantis. Então, esse projeto, ele fortalece essa proteção e dá mais segurança jurídica e sanitária para a população.
5: Durante a votação, as comissões rejeitaram outras 6 propostas analisadas em conjunto, que previam restrições mais amplas ao uso do BPA e de outras substâncias químicas. A avaliação foi de que regras mais detalhadas sobre fiscalização e regulamentação devem ser definidas pelo Poder Executivo, por meio de órgãos técnicos como a Anvisa. Dessa forma, como a Câmara aprovou o texto do Senado sem mudanças, a proposta poderá seguir diretamente para a sanção presidencial. Da Rádio Câmara de Brasília, Sofia Pessanha.
0: Segurança Pública.
1: Flávia Moraes, do MDB Goiano, alerta para o aumento dos casos de feminicídio no Brasil. Ela defende a aprovação de proposta que cria o Sistema Nacional de Enfrentamento da Violência contra Meninas e Mulheres, com destinação de até 5 bilhões de reais para políticas públicas.
7: Apesar de nós termos no Brasil uma das leis mais completas do mundo no enfrentamento à violência contra a mulher, inclusive com a tipificação do feminicídio, é assustador o quanto os números têm aumentado. Nesse ano de 2026, no primeiro semestre, é um número recorde de mulheres mortas no nosso país. É um fenômeno que nós precisamos entender. E aqui, enquanto parlamentar, acompanhando os trabalhos da Coordenação das Mulheres, da Procuradoria da Mulher, nós estamos aí trabalhando um pacto envolvendo vários poderes, um pacto de combate ao feminicídio e também apresentando leis, apresentação conjunta de uma norma que vai garantir mais 5 bilhões de investimentos no enfrentamento à violência contra a mulher e ao feminicídio.
0: Flávia Moraes ressalta que as procuradorias da mulher das casas legislativas fortalecem a rede de apoio, proteção e acolhimento às vítimas de ameaças e violência. Ela cita a criação dessa instância de atuação na Assembleia do Estado de Goiás como passo importante para o combate ao feminicídio. Justiça.
1: A Câmara determinou que o agressor pague pelo tratamento de saúde da vítima e agora o projeto está sendo analisado pelos senadores. A repórter Maria Neves tem os detalhes de como a cobrança será feita.
8: A Comissão de Constituição e Justiça da Câmara dos Deputados aprovou o projeto que obriga o agressor a pagar os tratamentos de saúde, inclusive mental, da mulher vítima de violência doméstica. O pagamento de tratamentos de saúde se estende também aos filhos do casal. Pelo texto aprovado, o juiz poderá inserir os custos com médicos, psicólogos e assistentes sociais no valor da pensão alimentícia devida à vítima pelo agressor. A deputada Laura Carneiro, do PSD do Rio de Janeiro, autora do projeto, lembra que hoje normalmente as vítimas de violência são acolhidas pelo Sistema Único de Saúde e pelo Sistema de Assistência Social com recursos públicos, o que ela considera injusto.
9: Hoje, quando uma mulher sofre violência doméstica, o Estado oferece atendimento de saúde e suporte psicológico. Isso é um direito, claro. No entanto, meu projeto estabelece uma regra de justiça. Quem deve pagar por esse tratamento? É o agressor. O agressor passará a ter obrigação legal de ressarcir todos os custos do SUS e do sistema de assistência social. Não é justo que a sociedade inteira pague a conta de uma violência cometida por um indivíduo.
8: A redação aprovada foi proposta pela relatora na Comissão de Defesa dos Direitos da Mulher, deputada Sâmia Bonfim, do PSOL de São Paulo. No texto original, Laura Carneiro sugere a criação de uma pensão mensal para pagamento dos custos médicos da vítima de violência depois da conclusão do processo judicial. Essa obrigação não seria necessariamente considerada pensão alimentícia. O projeto inicial também prevê a prisão do agressor que não pagar a pensão devida para tratar as consequências da ofensa. Sâmia Bonfim, no entanto, lembra que a prisão por dívida é proibida no Brasil por meio da Convenção Americana de Direitos Humanos, incorporada à legislação brasileira com status constitucional. A única exceção a essa regra é a pensão alimentícia, que pode acarretar prisão do devedor inadimplente. Da Rádio Câmara de Brasília, Maria Neves.
0: Desenvolvimento Regional. A Câmara aprovou o projeto de Ayrton Faleiro, do PT do Pará, que inclui como beneficiários de recursos de fundos constitucionais de incentivo regional os empreendimentos de economia criativa. Ele explica que o objetivo é estimular a produção sustentável e apoiar iniciativas ligadas à cultura e ao turismo.
10: Os fundos constitucionais, eles foram aprovados aqui no Congresso para corrigir primeiras desigualdades regionais entre Norte, Nordeste, Centro-Oeste, com o resto do Brasil, mas também para corrigir as desigualdades sociais. E com essa aprovação virando lei, nós vamos ter então a oportunidade de famílias, associações e cooperativas buscar um financiamento e desenvolver essa sociobioeconomia que vai impulsionar o que nós podemos chamar dessa economia limpa e saudável.
1: Segundo Ayrton Faleiro, os fundos constitucionais têm como público prioritário as populações regionais, a exemplo das comunidades amazônicas. O deputado acredita que a nova legislação abre caminhos para conciliar o desenvolvimento econômico com a preservação ambiental.
0: Comissões. A Comissão de Constituição e Justiça da Câmara concluiu no primeiro semestre uma série de votações, entre elas a redução da maioridade penal e o fim da escala 6-1.
1: A repórter Paula Bittar acompanhou o balanço das votações na comissão nesta primeira etapa do ano e tem os detalhes.
11: Fim da escala 6-1, redução da maioridade penal e mudança nas regras para a cobrança do IPVA estão entre as propostas aprovadas pela Comissão de Constituição e Justiça neste primeiro semestre de 2026. No último dia de votações, no primeiro semestre, o presidente da comissão, deputado Leur Lomanto Júnior, do União da Bahia, apresentou um balanço dos trabalhos do colegiado. De acordo com os dados apresentados pelo presidente, a comissão aprovou neste semestre 1.089 proposições legislativas e ouviu em audiência pública 19 convidados entre especialistas, representantes de instituições públicas e da sociedade civil. O parlamentar ressaltou a aprovação de propostas de grande repercussão popular, como as propostas de emenda à Constituição que acabam com a escala de 6 dias de trabalho por 1 de descanso e a proposta que reduz a maioridade penal dos atuais 18 para 16 anos de idade. Leur Lomanto Júnior também citou a aprovação de medidas relacionadas à segurança pública, como a proposta que inclui as guardas ou polícias municipais e os agentes de trânsito entre os órgãos que compõem a segurança pública no país e ao sistema tributário, como a que altera os critérios de cobrança do IPVA.
12: Chegamos ao encerramento deste primeiro semestre legislativo com a certeza de que a Comissão de Constituição e Justiça e de Cidadania cumpriu mais uma vez o seu papel como a principal instância de controle da constitucionalidade, da juridicidade e da técnica legislativa da Câmara dos Deputados.
11: Outras propostas aprovadas pela CCJ neste semestre e citadas por Leur Lomanto Júnior foram a que proíbe a discriminação contra pessoas com transtorno do espectro autista, a que regulamenta o exercício da profissão de conservador restaurador de bens culturais e a que torna obrigatória a presença de um profissional de educação física em entidades formadoras de atletas e escolinhas de esportes. Da Rádio Câmara, Câmara de Brasília, Paula Bittar.
0: Trabalho. Reginaldo Lopes, do PT de Minas Gerais, autor da proposta que reduz a jornada de trabalho para 40 horas semanais, sem redução de salários, reforça a importância do fim da escala 6x1 e reitera que o Brasil já está preparado para esta nova realidade.
13: Nada justifica não terminar com essa escala. Ou seja, a economia brasileira, o país, estão preparados para o fim dessa escala. Nós queremos uma escala mais humanizada. Essa emenda constitucional é a maior reforma para 37,8 milhões de trabalhadores e trabalhadoras que vão ganhar mais um dia de descanso semanal remunerado, serão 2 dias de descanso semanal remunerados, além da redução da jornada de 44 horas para 40 horas. Uma grande entrega que eu tenho alegria de ser o autor dessa proposição legislativa para garantir qualidade de vida para os brasileiros e brasileiras.
1: Reginaldo Lopes explica que o texto prevê regras especiais para setores como saúde, segurança e transporte e medidas de apoio para microempresas manterem os níveis de emprego. Mas antes de mudar o texto constitucional, a proposta ainda precisa ser aprovada pelo Senado.
0: Meio ambiente. Comissão aprova projeto que reforça a redução das emissões poluentes do programa Mover. A repórter Júlia Lopes nos conta qual o ponto da proposta.
14: A Comissão de Ciência, Tecnologia e Inovação da Câmara aprovou uma proposta que inclui entre as diretrizes do programa Mover a redução das emissões de gases poluentes em veículos automotores. O programa Mobilidade Verde e Inovação, conhecido como Mover, foi sancionado pelo presidente Lula em 2024 e é voltado para apoiar a descarbonização dos veículos brasileiros, o desenvolvimento tecnológico de baixo carbono e ampliar a competitividade da indústria brasileira. Para o relator do projeto, deputado Davi Soares, do Podemos de São Paulo, a medida contribui para a redução de gases poluentes e se alinha com outros projetos do governo, como o programa Melhor Ar, do Ministério dos Transportes.
15: Entendemos que a alteração pretendida pelo projeto número 157/2025 é relevante na medida que alinha as diretrizes do programa Mover às de outros programas do governo, colaborando de forma importante para a preservação e a qualidade do ar, com inquestionáveis benefícios para a saúde da população, particularmente aquela que vive em centros urbanos.
14: Os autores do projeto, a deputada Adriana Ventura e o deputado Ricardo Salles, ambos do Novo de São Paulo, destacam que a transição para biocombustíveis já prevista no programa Mover não elimina totalmente os problemas relacionados às emissões. Eles lembram que os veículos movidos a etanol ou biodiesel continuam emitindo poluentes prejudiciais, como o monóxido de carbono. A proposta, que inclui a redução das emissões poluentes de veículos entre as diretrizes do programa Mover, deve seguir agora para análise na Comissão de Meio Ambiente. Da Rádio Câmara de Brasília, Júlia Lopes.
0: Consumidor.
1: Projeto em análise na Câmara estabelece que uma parte dos ingressos para jogos de futebol, shows e eventos culturais seja vendida em guichês físicos. Ao defender a proposta, Dr. Luiz Ovando, do PP de Mato Grosso do Sul, observa que a medida garante o acesso de pessoas que enfrentam dificuldades com plataformas digitais.
16: Normalmente, os ingressos, principalmente em partida de futebol, eles são disponibilizados na rede de internet. E, de uma maneira geral, as pessoas que não são hábeis no manejo da tecnologia, elas têm dificuldade de ter acesso a esses ingressos. Então, esse projeto, ele visa deixar em aberto uma certa quantidade, uma certa porcentagem de ingressos para que as pessoas possam se dirigir ao guichê e comprar esses ingressos. Mecanismo de combate à compra automatizada em larga escala é uma prática que prejudica o consumidor comum.
0: De acordo com o Dr. Luiz Ovando, a iniciativa está respaldada no Código de Defesa do Consumidor e visa combater a ação abusiva de cambistas no ambiente virtual. Ele reforça que a medida traz mais transparência ao mercado de entretenimento.

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1: Olá, meu amigo, olá, minha amiga ouvinte. Eu sou o Padre Ezequiel. Esse é o momento de despertar para o amor. Eu gostaria de falar hoje sobre insucesso, a bênção do insucesso. Você acha que só o sucesso é bênção? O que seria um insucesso, então? Uma experiência muito importante no caminho de nossa vida são os fracassos, mesmo quando gostaríamos de tê-los evitado. E num primeiro momento sentimos-nos mal e infelizes por causa deles. Na verdade, é perigoso acreditar que poderíamos excluir da vida os nossos fracassos e conseguir tudo aquilo que a gente quer, bastando para isso utilizar os meios e estratégias corretos. É aquilo que muitas vezes se ouve nos influencers. Se você fizer isso, vai dar certo, você vai ganhar dinheiro, você vai ter sucesso. Só que os fracassos são importantes. Existe a assim chamada escola do pensamento positivo, que é importante, mas não é o todo, que nos sugere que podemos modelar tudo a nosso favor. Basta aplicarmos corretamente a força do nosso pensamento. Mas isso não é toda a verdade. E muitas vezes pode ser até uma fantasia. Por isso, caro ouvinte, insucessos são uma parte necessária, inevitável e extremamente proveitosa para o nosso caminho, para o nosso crescimento, para nos tornarmos melhores, mais maduros e sermos mais conscientes da vida. O insucesso pode nos conduzir à verdadeira vida e também pode nos conduzir a experimentar depressões e momentos dolorosos, mas que superados e compreendidos podem ter um efeito muito positivo para a minha felicidade, para a felicidade de cada um. Rezemos. Deus Pai de amor, sintonizando com o teu amor, com a tua graça, nós queremos colocar a nossa vida, o nosso caminho, as coisas boas, as coisas menos boas, nossas vitórias, mas também nossos fracassos. Que possamos aprender com eles e sejamos sempre mais conscientes do valor de tudo na vida para o nosso bem. Deus abençoe, em nome do Pai, do Filho e do Espírito Santo. Amém.
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1: Sentimento, amigo.
0: Tem café, eu tô tomando, sem mais quiser tem açúcar.

0: fazendo aquelas paradas.
1: Façam muito barulho pro De Propósito aí.
0: É o Dez em Brasa, senhoras e senhores, Brasil.
1: É disso que eu tô falando.
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0: Meu irmão.
1: Obrigado, Netinho.
0: Eu que agradeço, meu pai. Sucesso, viu?
1: Salma de palmas, meu parceiro Neto Brito.
0: O vídeo, meu irmão. Tamo junto.

0: Obrigado, gente. Obrigado,
1: gente. Aqui a gente se encontra, Estúdio Casa.
0: Chama, Demi Boy. Olha esse solo, olha essa vibe. Ao vivo em Maceió, é o sucesso de 20 Imperador. Sol e Lua. É, vem que vem.